0: As eleições no Brasil transcorreram com tranquilidade, segundo o balanço das forças de segurança que atuaram em todo o país.
1: As principais ocorrências registradas se referem à propaganda eleitoral irregular e tentativa de compra de votos.
0: E os eleitores não tiveram dificuldades para chegar aos locais de votação.
2: Mais de 321 mil profissionais foram mobilizados em todo o país para garantir a segurança das eleições de 2026. O ministro da Justiça e Segurança Pública, Wellington César Lima, destacou o trabalho conjunto do efetivo, que reúne agentes de forças estaduais, Polícia Federal, Tropa de Contingência, Polícia Rodoviária Federal e Força Nacional.
3: Demonstra muita integração, muita coordenação das forças de segurança e os números de fato são muito pequenos, muito irrisórios, no que diz respeito às ocorrências de maior relevo.
2: De acordo com a Polícia Federal, foram apreendidos R$2.850.000 em bens e valores durante a atuação no primeiro turno das eleições. Até o fim do domingo de votação, foram instaurados 49 inquéritos policiais e 204 pessoas foram conduzidas para as delegacias. O delegado Henrique Oliveira Santos, chefe da Divisão de Repressão a Crimes Eleitorais, falou sobre as principais infrações cometidas.
4: O crime que, por exemplo, mais aconteceu, né, o crime de propaganda irregular no dia das eleições, que já era algo esperado. O segundo crime que mais ocorreu no Brasil inteiro foi o crime de compra de votos.
2: A Polícia Rodoviária Federal também divulgou o balanço. O chefe da comunicação social da PRF, Alexandre Castilho, destaca que além do patrulhamento de rodovias, os agentes atuaram na prevenção e no combate a crimes associados ao processo eleitoral.
5: A PRF registrou quase R$1 milhão em dinheiro vivo e cheques bancários. Ainda houve duas interceptações de ônibus que transportavam eleitores irregularmente.
2: A PRF também restringiu no domingo de eleição o tráfego de veículos de grande comprimento e de cargas superdimensionadas. Segundo a corporação, a medida contribuiu para evitar congestionamentos. Reportagem Gabriela Noronha.
1: E termina hoje o prazo para retirar o saldo em sites ou aplicativos de bets.
0: Com a proibição dos jogos, as plataformas de apostas deixam de operar em todo o país a partir de amanhã.
1: Caso o apostador não retire o saldo a tempo, o valor será devolvido pelos bancos a partir do próximo final de semana.
2: São mais de R$1.300.000.000 que ainda aguardam resgate nos sites e aplicativos de bets. O prazo termina às 23h59 desta segunda-feira. A partir desta terça-feira, os sites e aplicativos deixam de operar, conforme o cronograma de implementação da medida provisória que proibiu as bets no Brasil. A orientação para os usuários é acessar as plataformas em que tem cadastro e solicitar a retirada, ainda que o valor seja pequeno. É a situação da maioria das contas, 96% delas tem saldo abaixo de R$25. E quem possui contas em mais de uma empresa deve conferir em cada uma delas. Os valores que não forem retirados voluntariamente dentro do prazo serão devolvidos pelos bancos entre 9 e 14 de outubro. Caso haja algum impedimento para restituição, a partir de 14 de outubro, os recursos serão transferidos à Caixa Econômica Federal, que ficará responsável pela devolução aos apostadores. Graziela Mendonça para a Voz do Brasil.
0: E o Ministério da Fazenda definiu regras e prazos para encerramento das atividades das empresas de apostas que não possuem mais autorização para funcionar no país.
1: De acordo com portaria publicada pela pasta, as empresas têm até a próxima quarta-feira para enviar saldos finais das contas dos usuários. O levantamento deve considerar os valores que os usuários podem resgatar até hoje.
0: E as plataformas têm até o dia 15 de dezembro para regularizar todas as pendências financeiras referentes ao período em que estiveram em funcionamento.
1: A portaria também exige que as empresas mantenham os dados cadastrais atualizados e tenham um representante legal no Brasil para cuidar de possíveis pendências.
0: Estamos no Outubro Rosa, mês de conscientização sobre o câncer de mama.
1: O movimento reforça informações sobre fatores de risco, métodos de prevenção e apoio às mulheres diagnosticadas.
0: Este ano, o Instituto Nacional do Câncer reforça a importância dos exames para a detecção precoce da doença.
6: Antônia Josimária de Oliveira Lima, morador do Rio de Janeiro, descobriu um câncer de mama no finalzinho de 2015 e em 2016 operou o tumor, fez quimioterapia e ainda hoje segue em acompanhamento no Instituto Nacional do Câncer, o INCA. Para ela, a doença não representou o fim, mas um recomeço.
7: Hoje eu estou bem, graças a Deus, comecei a ter uma vida diferente. Você aprende a se valorizar, você aprende a se amar.

0: é um fator determinante para a cura, como falou a chefe da divisão de detecção precoce do INCA, Renata Maciel.
1: Então, ficar sempre atenta, tocar as suas mamas. Sentiu algo diferente? Procure o mais rápido possível, porque o diagnóstico precoce ele também permite empregos de terapias menos invasivas, né? Menos agressivas, e assim a gente consegue também ter maior chance de cura.
0: O Sistema Único de Saúde oferece gratuitamente todo o tratamento para o câncer. Reportagem Cleide Lopes.
2: E hemocentros de todo o país contarão com recursos federais para a qualificação de serviços.
3: Uma portaria assinada pelo Ministério da Saúde estabelece incentivo federal mensal para aprimorar serviços de hemoterapia.
2: A medida também faz parte das ações para fortalecer a produção nacional de medicamentos derivados do sangue, como a imunoglobulina.
3: O Brasil firmou um acordo para ampliar o fornecimento e a transferência de tecnologia do medicamento.
4: A portaria estabelece incentivo federal mensal aos hemocentros de todas as unidades da federação. A medida também prevê melhorias na estrutura dos hemocentros, nos equipamentos e nas condições de processamento e conservação do plasma, componente do sangue utilizado na produção de medicamentos. Além da portaria, também foi anunciado um acordo para ampliar a produção de imunoglobulina e alcançar a fabricação 100% nacional do medicamento utilizado no tratamento de imunodeficiência. Deficiências, infecções bacterianas e alguns tipos de câncer do sangue. Para isso, a empresa brasileira de hemoderivados e biotecnologia, Hemobras, firmou um acordo de cooperação com a empresa chinesa Tiantan Bio. A parceria prevê a cooperação para o registro no país de uma imunoglobulina humana de uso intravenoso. O ministro da Saúde, Alexandre Padilha, comentou a importância desse tipo de acordo de cooperação.
5: Quando a gente tem uma rede mais consolidada, com mais capacidade de incorporação tecnológica, depois a gente consegue ter parcerias internacionais e nacionais tão potentes.
4: A Tiantan Bio também vai apoiar a Hemobras na modernização de sistemas e processos, com ações nas áreas de transformação digital, automação e gestão inteligente. Reportagem Márcia Fernandes.
2: Outubro é também o mês do idoso, um período para dar visibilidade às pautas relacionadas aos direitos das pessoas com mais de 60 anos.
3: No Brasil, essa população cresceu 11,3% em 2012 para 16,6% em 2025, mostrando uma tendência de envelhecimento populacional.
2: Os dados são da síntese de indicadores sociais, realizada pelo Instituto Brasileiro de Geografia e Estatística, o IBGE.
3: E nós conversamos com a pesquisadora Denise Freire, responsável pelo estudo, para saber mais sobre o retrato que ele mostrou da população com mais de 60 anos no Brasil. Acompanhe.
2: Olá, doutora Denise Freire, prazer ter a senhora conosco aqui, bem-vinda à Voz do Brasil. A senhora que conduziu aí a síntese dos indicadores sociais do IBGE, que apurou alguns dados sobre envelhecimento da população, e aí a gente quer falar um pouco sobre isso hoje. O principal dado aqui que eu gostaria de começar trazendo é o que trata da população com mais de 60 anos, que cresceu cerca de 53% entre 2012 e 2025, né? A pesquisa apurou o que provocou esse aumento da população idosa, doutora?
6: Olá, é um prazer participar com vocês dessa entrevista. O estudo da síntese mostrou, né, esse aumento da população idosa no período 2012 a 2024. Né, esse é um aumento que possui vários fatores, né, vários aspectos. Então, a gente pode considerar tanto, né, o aumento da expectativa de vida, melhoria de saneamento, né, melhoria também das condições de acesso a medicamentos e à saúde, né? E, por outro lado, também a gente tem uma questão da queda da natalidade, né? Então, reduz a participação de crianças e jovens também na nossa população. Então, cada vez mais tem chamado a atenção esse aumento, né, de pessoas idosas na proporção da população brasileira.
3: Esse crescimento da população mais velha já vinha ocorrendo nas décadas anteriores, né? Foi observado algum tipo de aceleração?
6: Sim. Tem havido uma aceleração, né, nesse processo de envelhecimento, nessa participação da população idosa dentro, né, do total da população brasileira, né, de acordo com esses aspectos que a gente citou já.
2: Agora, a pesquisa trouxe também dados sobre a idade das pessoas no mercado de trabalho, né? Aliás, é um dos principais focos da pesquisa é o mercado de trabalho. E ela apontou uma presença expressivamente maior de homens do que de mulheres trabalhando após os 60 anos, não é isso, doutora? A que se deve?

0: Isso.
1: Sim, exatamente. Historicamente, né, no mercado de trabalho, existe uma participação maior de homens do que de mulheres, né, não só em população idosa, mas de uma maneira geral. Mas quando a gente faz esse recorte de 60 anos ou mais, cerca de metade dos homens ainda permanecem no mercado de trabalho, enquanto que entre as mulheres é cerca de um quarto. Né? Existe essa diferença importante, né? Por gênero, principalmente em primeiro lugar por causa das condições previdenciárias, né? Aos homens realmente é exigido ficar mais tempo, né, trabalhando e contribuindo para conseguir se aposentar. A mulher, como tem normalmente uma dupla jornada, né? Ela tem também o trabalho de cuidar de parentes, de cuidado da casa, dos filhos, normalmente tem uma condição previdenciária em que ela a exige menos tempo de contribuição do que os homens. Então, aos 60 anos, normalmente é difícil para os homens, né? A maioria dos homens já ter conseguido se aposentar, então a maioria deles ainda permanece, né? Pelo menos metade permanece no mercado de trabalho entre 60 e 69 anos, né? A partir de 70 anos, que a gente conseguiu fazer esse recorte, aí sim que há uma queda expressiva na proporção de homens que ainda trabalham. Mais significativa ainda entre as mulheres. Mas isso se deve também às condições de, assim, a gente tem um mercado de trabalho que tem uma informalidade, né, importante. Então, para as pessoas conseguirem atingir o mínimo exigido pela Previdência Social para conseguir se aposentar, também demora, né? Nem todo mundo também tem uma continuidade de contribuição ao longo da sua vida laboral. Então, isso faz com que as pessoas, mesmo, né, com mais idade, né, mesmo às vezes já atingindo a idade mínima de aposentadoria, ainda não consigam se aposentar por falta de contribuição ainda à Previdência.
2: Outro dado sobre o mercado de trabalho é que a presença, o percentual de idosos empregados vem aumentando, embora tenha sofrido uma baixa aí durante o período de pandemia. E eles também ganham mais do que a média da população, né? A senhora pode comentar um pouco esses dados?
1: Sim, exatamente. O dado de 2024 apontava que cerca de um quarto das pessoas com 20, 60 anos ou mais ainda estava inserida no mercado de trabalho, né? E foi o percentual mais elevado da série, né? Então, a gente observa que a cada ano esse percentual de idosos que participam no mercado de trabalho vem aumentando, né? Na pandemia foi o menor valor, né, por 2020, porque os idosos justamente precisavam, né, se precaver, né, de contaminação, né, de doença para pegar a Covid, e realmente a sua participação diminuiu em 2020. Mas desde então, a cada ano, a sua participação vem aumentando e tá em uma trajetória de alta, né? Então, mas assim, são vários fatores, né? Então, assim, além da questão previdenciária também, né, da questão da informalidade, a gente também pode apontar a questão de arranjos, né, familiares, porque muitos, quando você tem, por outro lado, uma situação dos jovens, né, com dificuldade de inserção no mercado de trabalho ou de uma inserção muito precária, os idosos acabam permanecendo como principal provedor, né, quando ele participa de uma família, né, com múltiplos membros e que também tem os jovens participando da família. Então, a pessoa mais idosa, que normalmente ganha mais, né, tem mais experiência, então ela vai tender sempre a ganhar uma remuneração mais elevada, né, do que das outras pessoas das outras faixas etárias, né, e ela acaba também servindo como uma pessoa provedora, né, e no ambiente atual que, como eu já falei, dessa dificuldade dos jovens, então cada vez mais a gente vai, eu acredito que a gente vai assistir o aumento das pessoas idosas inseridas no mercado de trabalho, tanto homens quanto mulheres.
0: Muito bem, nós conversamos com Denise Freire, pesquisadora responsável pela síntese dos indicadores sociais do IBGE. Muito obrigada, doutora, pela sua entrevista à Voz do Brasil.
1: Muito obrigada.
2: Como a gente ouviu na entrevista, o Brasil tem cerca de 17% da população brasileira acima dos 60 anos e atravessa uma tendência de envelhecimento populacional.
0: Com esse crescimento, além dos cuidados com a saúde e o bem-estar, é preciso estar alerta para golpes ou crimes virtuais.
2: Apenas no ano passado, o Disque 100 registrou 1.000 denúncias de violações virtuais contra pessoas idosas.
0: Além do Estatuto do Idoso, que tipifica crimes contra pessoas com 60 anos ou mais, existem canais de informações e denúncias para proteger esse público.
3: Aos 69 anos, o aposentado Pedro Mesquita não imaginava que pudesse cair no golpe do empréstimo consignado ao atender uma ligação de uma suposta funcionária do banco.
4: Ela propôs que quitava meu débito no banco com juro bem menor e eu ia pagar a parcela bem menor. Foi onde que ela me ganhou. Um empréstimo lá no meu nome com um valor de 24 mil. Não caia nesse golpe como eu caí, porque foi muito fácil. Eu achava que eu não caía em golpe.
3: Crimes virtuais cometidos contra idosos são punidos com maior rigor de acordo com o Código Penal. E o Estatuto do Idoso, criado em 2003, garante que, nesses casos, o idoso tenha atendimento preferencial e que o processo corra de forma mais rápida na Justiça. No ano passado, diz que Disque 100 registrou 1000 denúncias de violações de direitos de idosos em ambiente virtual. São crimes como golpes, ameaças e exposição. Para levar mais informações às pessoas idosas, o Ministério dos Direitos Humanos e da Cidadania criou uma cartilha. Como explica o secretário nacional dos direitos da pessoa idosa, Alexandre da Silva.
5: Nós precisamos sempre garantir autonomia, independência. Temos uma cartilha também no campo da educação para que as pessoas idosas não caiam nos golpes mais conhecidos. E a gente aproveitou esse material falando também de situações que não são golpes, mas podem ser, na mão de pessoas mal intencionadas, oportunidades, né, enviesadas ali, disfarçadas e para gerar um golpe.
3: Os números do painel de dados da Ouvidoria Nacional de Direitos Humanos mostram que as capitais do Rio de Janeiro e São Paulo concentram a maioria das denúncias de violações de direitos das pessoas idosas. As denúncias podem ser feitas pelo Disque 100, que funciona 24 horas todos os dias da semana. Com locução de Nazi Brum, reportagem Graziele Bezerra.
0: Recuperar uma área degradada vai muito além de plantar árvores. É preciso saber se a vegetação conseguiu se restabelecer e se o ecossistema tem condições de se manter sozinho.
2: Para avaliar esse resultado em todo o país, foi criado um sistema com critérios científicos que mostram se a vegetação nativa está sendo recuperada.
0: Os critérios levam em conta as características de cada bioma brasileiro.
6: Recuperar uma área degradada não significa apenas plantar árvores. O verdadeiro desafio é saber se aquela vegetação voltou a funcionar como um ecossistema capaz de sobreviver sozinho. Em um país com 6 biomas e uma das maiores biodiversidades do planeta, essa avaliação sempre foi um dos grandes obstáculos na restauração ambiental. Agora, órgãos federais criaram um sistema único para medir a qualidade da recuperação da vegetação nativa em todo o Brasil. O pesquisador da Embrapa, Daniel Vieira, destacou que a ideia era conseguir obter indicadores precoces, mas que trouxessem segurança quanto à recuperação da área degradada.
7: Se a gente esperar o tempo ecológico para uma floresta voltar a ser floresta, é um tempo muito grande. Então a gente tem pensado em como utilizar indicadores precoces e que sugerem ou tentam garantir que no futuro essa vegetação vai estar num processo maduro.
6: A principal mudança está na forma de fiscalizar. A avaliação passa a verificar se depois de pelo menos 4 anos, a vegetação apresenta condições de se manter sem depender de intervenção humana. Para isso, os técnicos vão observar 4 indicadores principais: a cobertura vegetal do solo, a quantidade de plantas nativas que surgiram naturalmente, a diversidade de espécies e a presença reduzida de plantas invasoras. Juntos, esses fatores indicam se a área degradada está seguindo um caminho de recuperação sustentável. Daniel Vieira, da Embrapa, destacou que os indicadores atendem a todos os biomas brasileiros.
7: A gente encontrou indicadores de sucesso que garantem a autossustentabilidade dessas vegetações para os diferentes biomas e formações, para ter um chão comum nesse processo de regularização ambiental e de recuperação da vegetação nativa.
6: Além de dar mais segurança jurídica para projetos de restauração ambiental e reduzir a necessidade de vistorias presenciais, o modelo ajuda o Brasil a acompanhar uma das metas assumidas internacionalmente: recuperar 12 milhões de hectares de vegetação nativa até 2030. Compromisso ligado ao Acordo de Paris e à década da ONU para a restauração de ecossistemas. Reportagem Luana Karen.
2: A Agência Nacional de Proteção de Dados, a ANPD, acaba de lançar uma página na internet exclusiva para receber denúncias contra redes sociais e plataformas digitais que descumprirem as novas regras do Marco Civil da internet.
0: Através da página da ANPD, qualquer pessoa ou empresa pode usar o canal para denunciar plataformas que não ofereçam meios adequados para reportar conteúdos criminosos, anúncios irregulares ou vazamentos de conteúdos íntimos.
2: Para mais informações, acesse gov.br/ANPD.
0: Atenção, gestoras e gestores de políticas públicas de todo o país.
2: O Ministério das Mulheres prorrogou o prazo para o envio das respostas ao Censo de Políticas para as Mulheres. O preenchimento agora pode ser feito até o dia 19.
0: O levantamento busca mapear a estrutura, o funcionamento e a capacidade de atendimento dessas unidades em todo o Brasil.
2: O mapeamento também vai ajudar a conhecer o perfil de quem está na gestão, entender o trabalho feito nos estados e municípios e identificar os serviços e equipamentos oferecidos às mulheres.
0: Mais informações em gov.br/mulheres.
2: E essas foram as notícias do governo federal.
0: Uma realização da Secretaria de Comunicação Social da Presidência da República.
2: Com produção da empresa Brasil de Comunicação.
0: Fique agora com as notícias do Poder Judiciário e do Congresso Nacional. Boa noite.
2: Boa noite para você, até amanhã.
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10: STF é o guardião da Constituição Federal que completa 38 anos hoje.
11: Presidente do TSE conclui primeiro turno das eleições 2026 e projeta mesma tranquilidade para a segunda fase do pleito.
10: STJ forma a maioria para admitir o primeiro processo da história de acordo com o filtro da relevância.
11: Boa noite, eu sou Marcela Luiza.
10: E eu sou Walter Lima.
11: A Constituição Federal completa 38 anos nesta segunda-feira. Promulgada em 5 de outubro de 1988, ela encerrou o período do regime militar e colocou a dignidade da pessoa humana no centro do ordenamento jurídico.
10: O Supremo Tribunal Federal é o guardião da Carta Magna e promove ao longo de toda esta semana eventos para celebrar a data.
11: O primeiro encontro comemorativo ocorreu hoje, na biblioteca do STF.
10: Na ocasião, o presidente do Supremo, o ministro Edson Fachin, destacou a importância da democracia prevista no texto constitucional de 88.
12: 38 anos formam o mais longo período de vigência democrática ininterrupta de nossa história republicana. E isso não é obra do acaso, nem de uma só geração. É fruto de escolhas diárias da eleitora que compareceu às urnas ontem, do servidor que cumpre a lei, da juíza que fundamenta suas decisões, da cidadania que reclama, da imprensa que informa, das instituições que se respeitam e cooperam pelo bem do Brasil.
11: A Justiça Eleitoral já se prepara para o segundo turno das eleições gerais de 2026.
10: A afirmação foi feita pelo presidente do TSE, ministro Cássio Nunes Marques, no balanço do primeiro turno das eleições. Na ocasião, ele também destacou a normalidade da votação, a segurança dos sistemas eleitorais e o trabalho realizado em todo o país para garantir o exercício do voto. Guilherme Firmino.
13: Após a apuração, Cássio Nunes Marques agradeceu aos eleitores e aos profissionais envolvidos na eleição e afirmou que a expectativa é de repetir no segundo turno a tranquilidade registrada nesse domingo.
14: Ressalto, todavia, que a eleição não termina quando a votação é encerrada. Ela se completa quando a vontade soberana do eleitorado é conhecida e respeitada.
11: A segunda sessão do STJ formou maioria para admitir o primeiro processo da história da corte para julgamento pelo filtro da relevância.
10: Nesse novo sistema, a questão federal discutida precisa ter relevância econômica, política, social ou jurídica, para além dos interesses das partes. Fátima Uchoa.
15: A análise da relevância foi proposta pelo ministro Sérgio Coquina, presidente da Comissão Gestora de Precedentes do STJ. A discussão é para definir se o condomínio pode cobrar do condômino inadimplente honorários do advogado contratado para ajuizar a ação de cobrança e se há diferença entre essa hipótese e a referente à atuação do advogado fora da justiça. Os votos para definir se a questão apresenta ou não relevância para posterior julgamento de mérito estão sendo tomados em sessão virtual até 7 de outubro e os ministros podem mudar o voto até o final.
11: Começou hoje um mutirão da Justiça do Trabalho para analisar processos que envolvem pessoas com 60 anos ou mais.
10: É a ação em pauta a melhor idade, que vai até sexta-feira em todo o país. Rafael Silva.
16: A mobilização em pauta a melhor idade busca ampliar o acesso à conciliação em casos que envolvam pessoas com 60 anos ou mais. Mas essa é uma ação que deve ser tomada por advogados o tempo todo. Eles devem sempre deixar claro à justiça que aquele processo envolve pessoa idosa e assim chamar a atenção do judiciário para a prioridade no caso.
11: Justiça Federal mantém veto a obras de terminal de gás em Barcarena, no Pará.
10: A decisão atende a pedido do MPF. Vanessa Pereira.
17: A Justiça Federal manteve suspensa a construção de um terminal de gás em Barcarena, no Pará, e proibiu a concessão de novas licenças. A decisão rejeitou o pedido da empresa Termogás e determinou que o empreendimento só avance após a conclusão de estudos técnicos e a consulta prévia às comunidades quilombolas e tradicionais da região. A Justiça também deu 5 dias para o governo do Pará e o INCRA prestarem informações atualizadas sobre o caso.
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11: Uma boa noite.
10: E até amanhã.
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1: Eu sou Paula Groba.
2: E eu sou Humberto Pinheiro.
1: E estes são os destaques de hoje do Jornal do Senado, que começa agora.
2: 13 partidos terão representantes no Senado a partir de 2027.
1: Senadores começam a analisar fim da escala 6x1 nesta terça-feira.
2: Mais de 33 milhões de brasileiros não votaram no primeiro turno, mas ainda podem votar no segundo.
1: Boa noite.
2: Boa noite.
1: O resultado das urnas vai redesenhar o mapa político do Senado a partir de 2027. Serão 13 partidos com pelo menos um representante na casa, em uma composição que reforça a força do PL. A legenda terá a maior bancada, com 28 senadores.
2: Mas o que esses números significam na prática para as votações e para as disputas de poder no Senado? O repórter Rodrigo Rezende explica.
3: A maior bancada é a do PL, com 28 integrantes, seguida pela Federação União Progressista com 12, PT com 9 e MDB com 8. Uma das senadoras eleitas pelo PL foi Carol de Tone, de Santa Catarina.
4: Então, o nosso compromisso é com a moralidade das instituições, dos órgãos públicos. Com certeza, nós vamos trazer mais investimentos, mais respeito com Santa Catarina. Acho que o nosso compromisso é esse.
3: O Partido Novo conseguiu eleger 3 representantes e a Rede Sustentabilidade terá novamente uma senadora, com Luiziane, do Ceará. Também terão senadores os seguintes partidos: Republicanos e PSD com 5 cadeiras, PSB com 4, PSDB e Podemos com 2 representantes cada e PDT com 1 vaga. Dos 32 senadores que tentavam a reeleição, 14 foram reeleitos. Com os dados atuais, a bancada feminina terá 18 representantes em 2027, a maior em um início de legislatura. Uma dessas mulheres é Marília Campos, eleita pelo PT em Minas Gerais.
5: Eu sou a pessoa que dialogo com todos os segmentos, especialmente aqueles segmentos que são civilizados. E é com essa postura que eu seguirei no Senado.
3: A composição partidária final do Senado será definida com o segundo turno da eleição de governadores em 3 estados, Acre, Amazonas e Tocantins. Nessas unidades da federação, senadores em exercício estão no segundo turno e uma possível vitória dará a vaga para o Senado aos seus suplentes.
1: E o Senado, que toma posse no ano que vem, terá uma combinação de nomes conhecidos e estreantes. 14 senadores foram reeleitos para mais 8 anos de mandato, enquanto 2 ex-senadores estarão de volta à casa.
2: E 38 eleitos vão ocupar o Senado pela primeira vez. É uma renovação que muda o perfil da casa, mas que ainda mantém nomes já conhecidos pelos brasileiros. A reportagem é de César Mendes.
6: Os eleitores de 2 estados decidiram manter os senadores que já estavam no cargo nas 2 vagas em disputa. No Amazonas, foram reeleitos Eduardo Braga, do MDB, e Plínio Valério, do PSDB. Em Sergipe, Rogério Carvalho, do PT, e Alessandro Vieira, do MDB. Outros 10 senadores que já estavam no cargo também foram reeleitos: Márcio Bittar, do PL, no Acre; Lucas Barreto, do PSD, no Amapá; Jacques Wagner, do PT, na Bahia; Cid Gomes, do PSB, no Ceará; Veneziano Vital do Rego, do MDB, na Paraíba; Humberto Costa, do PT, em Pernambuco; Marcelo Castro, do MDB, no Piauí; Eduardo Gomes e Carlos Portinho, ambos do PL, no Tocantins e no Rio de Janeiro, respectivamente, e Stevenson Valentim, do Podemos, no Rio Grande do Norte. Para o senador Alessandro Vieira, o novo Senado terá que ser diferente do atual, para atender às expectativas dos eleitores.
7: Vai ter que provar para o povo que mereceu essa votação, essa confiança. O Brasil todo espera por um processo de depuração.
6: 2 ex-senadores voltam ao Senado no ano que vem: Renato Casagrande, do PSB do Espírito Santo, e José Medeiros, do PL de Mato Grosso.
1: E na volta dos trabalhos após o primeiro turno das eleições, senadores vão iniciar a análise da proposta de emenda à Constituição que acaba com a escala 6x1. O texto define que trabalhadores terão direito a 2 folgas a cada 5 dias trabalhados.
2: A proposta precisa passar por 5 sessões de debates no plenário antes de ser votada em primeiro turno. Repórter Pedro Pincer.
8: Nesta terça-feira, o Senado deve fazer a primeira sessão plenária para debater o fim da escala 6x1. 6 dias de trabalho e 1 de repouso. Depois de 5 debates em plenário, a proposta de emenda à Constituição poderá ser votada em primeiro turno. Se aprovada, segue para o segundo turno com outras 3 sessões de discussão. A senadora Tereza Leitão, do PT de Pernambuco, destacou que a nova jornada permitirá uma nova dinâmica nas famílias brasileiras.
9: Que a mãe e o pai não cheguem exausto para sentar, mas que cheguem feliz para ainda conversar, brincar, ler com seus filhos e suas filhas.
8: Já o senador Rogério Marinho, do PL do Rio Grande do Norte, lamentou que a PEC obrigue uma forma de contrato entre patrões e empregados.
10: E quando foi feita a modificação da legislação trabalhista de 2017, o único tema que foi consensualizado entre trabalhadores, empregadores e governo foi a necessidade de que preponderasse o negociado sobre o legislado.
8: O texto permite que as empresas tenham até 2 meses para adaptar a jornada para 42 horas semanais depois que a proposta virar lei. A partir daí, terão mais 1 ano para colocar a jornada em 40 horas.
1: E a Comissão de Constituição e Justiça pode aprovar o projeto que autoriza a divulgação de imagens e áudios de crimes em flagrante dentro de estabelecimentos comerciais.
2: A ideia é que o compartilhamento dessas informações ajude na identificação e denúncia de criminosos. As informações com o repórter Bruno Lourenço.
11: O relator, senador Esperidião Amin, do Progressistas de Santa Catarina, afirmou que o objetivo é combater a impunidade por meio da identificação e denúncia dos infratores.
12: É realmente o reino da maldade você ter uma preocupação maior com o delinquente do que com quem sofre a delinquência.
11: Para evitar abusos, o texto exige que o estabelecimento registre um boletim de ocorrência e proíbe a exposição de terceiros que não estejam envolvidos no crime, e também prevê a responsabilização do lojista caso haja divulgação indevida de imagens sabidamente falsas. Depois da CCJ, o projeto de lei, que já passou pela Comissão de Segurança Pública, vai ao plenário do Senado.
1: Mais de 33 milhões de brasileiros deixaram de votar no último domingo. E entre os que foram às urnas, quase 6 milhões optaram pelo voto nulo ou em branco.
2: Os números mostram o tamanho da parcela do eleitorado que não escolheu nenhum dos candidatos nas urnas. Repórter Marcela Cunha.
13: O número representa mais de 21% do eleitorado e é o maior desde 1998. Por isso, o TSE informou que vai atuar para aumentar o comparecimento no segundo turno, marcado para o dia 25 de outubro. De acordo com o presidente do TSE, o ministro Cássio Nunes Marques, é preciso intensificar as ações, em especial entre os grupos para os quais o voto não é obrigatório, como quem tem 70 anos ou mais.
14: Não é o ideal a abstenção de 20%. A ideia é intensificar e aperfeiçoar todos os mecanismos disponíveis para a justiça eleitoral para que a gente consiga diminuir esse percentual num segundo turno.
13: Segundo o presidente do TSE, a abstenção chega a cerca de 50% entre os maiores de 70 anos e a 20% entre os jovens de 16 e 17 anos. Além das ausências, o primeiro turno registrou 2 milhões e 200 mil votos em branco e 3 milhões e 600 mil votos nulos.
1: E quem não foi às urnas no primeiro turno ainda pode votar no segundo. Basta que o título de eleitor esteja regularizado.
2: A Justiça Eleitoral considera cada turno uma eleição independente. Portanto, a ausência na primeira etapa não impede a participação na votação de 25 de outubro, desde que a situação eleitoral esteja regular. Quem explica é a repórter Luísa Mello.
15: Cada turno eleitoral é tratado como um pleito independente. Então, mesmo sem ter participado da primeira rodada de votos, os eleitores podem ir às urnas no segundo turno. Basta que o título esteja regularizado. A ausência no primeiro pleito precisa ser justificada pelo eleitor até 3 de dezembro. O presidente do Tribunal Superior Eleitoral, ministro Cássio Nunes Marques, ressaltou a importância da participação no primeiro turno.
16: Quero, antes de tudo, agradecer às eleitoras e os eleitores brasileiros que compareceram às urnas e exerceram, mais uma vez, o direito fundamental de escolher os seus representantes.
15: De acordo com dados do TSE, a abstenção bateu recorde este ano, com 33 milhões e 400 mil pessoas que não compareceram às urnas. No segundo turno, a votação é apenas para presidente da República e, dependendo do estado, para governador.
2: Com edição de Paula Groba e trabalhos técnicos de Eliseu Caires, o Jornal do Senado fica por aqui. Acompanhe agora as notícias da Câmara dos Deputados. Boa noite.
1: Boa noite e até amanhã.
17: Jornal Câmara dos Deputados. Câmara amplia a bancada feminina e passa a contar com 109 mulheres.
18: PL elege maior bancada e terá 121 deputados na próxima legislatura.
17: Nicolas Ferreira e Lucas Pavanato superam os 3 milhões de votos.
19: Boa noite. Os brasileiros foram às urnas neste domingo para participar do processo eleitoral.
20: A eleição presidencial de 2026 registrou mais de 119 milhões de votos válidos no primeiro turno, o maior número já registrado nesta etapa da disputa pelo Palácio do Planalto.
19: Os eleitores também votaram para escolher os próximos governadores, senadores, deputados federais e deputados estaduais.
20: Na Câmara dos Deputados, o PL elegeu a maior bancada para a próxima legislatura. A repórter Silvia Munhato explica como fica a correlação de forças na casa a partir do resultado das eleições deste domingo.
21: O PL elegeu a maior bancada da Câmara dos Deputados neste domingo e vai ter 121 deputados na próxima legislatura, que começa em 1º de fevereiro. Em 2022, o partido havia obtido 97 cadeiras. O segundo colocado para a Câmara foi a Federação PT-PCdoB-PV, com 88 deputados, 6 a mais que na última eleição. Além do PL e da Federação PT-PCdoB-PV, ganharam deputados em relação ao total eleito em 2022, o PSD, Republicanos, Podemos, Novo e Missão. O Novo teve um aumento de 3 para 10 deputados. Entre os que perderam, destaque para a Federação União-PP, que passou de 105 para 87. PSDB Cidadania perdeu 7 cadeiras, chegando a 11. E o PDT ficou com 6 deputados, uma perda de 10 cadeiras. PSB e PSOL Rede mantiveram uma bancada de 15 deputados. Os outros que registraram quedas foram MDB, PRD Solidariedade e Avante. Em entrevista ao programa Painel Eletrônico da Rádio Câmara, a consultora legislativa Manuela Nonô cita o crescimento de partidos como PL e Novo como exemplo de uma eleição ideológica e mais à direita.
22: Eu acho que essa foi a eleição dos partidos ideológicos. Seja de um lado, seja de outro, essas agremiações ganharam, foram premiadas pelos eleitores. Os partidos catch-all, aqueles que vale tudo, o famoso centrão, de uma forma geral ele perdeu, tanto na Câmara quanto no Senado. E isso não se deve somente ao eleitorado. Também se deve à reforma do sistema político brasileiro que tem acontecido, que tem colocado aí cláusulas de barreira, que proibiu as coligações nas eleições proporcionais. Isso tudo está depurando o sistema, devagar, mas continuamente.
21: Também em entrevista ao Painel Eletrônico, o professor de Ciência Política da Universidade de Brasília, André Borges, afirma que foi uma eleição plebiscitária, citando a definição de segundo turno para presidente, que será disputado entre o senador Flávio Bolsonaro e o presidente Lula.
23: Ele mostra, né, um certo padrão, né, no comportamento do eleitorado, no que diz respeito ao fato de que quando a gente tem uma eleição, né, em que o presidente em exercício no cargo concorre à reeleição, invariavelmente, né, esse pleito ele acaba se tornando uma espécie de plebiscito sobre o governo. E eu acho que o grande desafio da campanha do Lula, né, sempre foi o fato de que ele não conseguiu, né, ao longo da campanha, melhorar os índices de aprovação do governo, né?
21: Os dois especialistas explicam, porém, que o sistema ainda mantém vários partidos e com resultados diversos nos estados. Portanto, a Câmara manterá, por exemplo, deputados mais voltados para a busca de recursos para suas regiões. E a falta de uma decisão sobre o executivo no primeiro turno deverá, segundo eles, adiar votações mais polêmicas. Dos 513 deputados federais eleitos, 183 vão exercer seu primeiro mandato na Câmara dos Deputados. Esse número representa uma taxa de renovação de 35,67%. Já o número de deputados reeleitos é de 301, 58,6% do total de deputados que foram eleitos titulares nas eleições de 2022, ou suplentes, que foram efetivados como titulares ao longo da atual legislatura. Da Rádio Câmara de Brasília, Silvia Munhato.
24: Eleições.
19: Novas deputadas serão 21% do total de parlamentares na Câmara, percentual acima da atual legislatura, mas ainda abaixo do total de mulheres na população brasileira. A repórter Paula Bittar traz uma análise sobre o crescimento da bancada feminina para a próxima legislatura.
25: O número de mulheres eleitas para a Câmara aumentou, mas a representação feminina entre os deputados continua muito abaixo da proporção da população. A partir de 1º de fevereiro do ano que vem, as mulheres representarão 109 dos 513 parlamentares da Câmara, 19 a mais que o número atual. Ainda assim, enquanto são mais de 51% da população brasileira, serão pouco mais de 21% dos deputados federais. 59 delas, ou 54%, foram reeleitas. A federação composta por PT, PCdoB e PV elegeu a maior parcela de mulheres, somando 34 cadeiras, o equivalente a 31% da representação na casa. Os colégios eleitorais do Sudeste Nordeste foram os principais responsáveis pela formação dessa nova bancada. São Paulo elegeu 16 deputadas, concentrando 14,7% de todas as cadeiras ocupadas por mulheres na casa. Logo atrás, Minas Gerais e Rio de Janeiro garantiram 11 e 10 parlamentares, respectivamente. Fora do eixo Sudeste, Bahia, Pernambuco e Santa Catarina destacam-se com 6 deputadas eleitas em cada estado. Por outro lado, Distrito Federal, Piauí e Roraima encerraram a apuração sem eleger mulheres para a nova legislatura. A deputada Érica Hilton, do PSOL de São Paulo, foi reeleita como a mulher mais votada da história da Câmara dos Deputados, com 1,5 milhão de votos conquistados. Hilton foi uma das duas primeiras mulheres trans eleitas para a Câmara ao lado de Duda Salabert, do PSOL de Minas Gerais, em 2022. Em Minas Gerais, Duda Salabert aparece como a terceira mais votada, com quase 230 mil votos, e também deve assumir um novo mandato. Magda Morfato, do PL de Goiás, aos 77 anos, será a integrante com mais idade em exercício na casa. A cientista política Hanna Marussi considera positivo o aumento na bancada feminina e atribui essa elevação ao financiamento das campanhas.
0: Os partidos tinham até 8 de setembro para fazer o repasse para mulheres, pessoas negras e indígenas, e de um modo geral, esse prazo foi cumprido. Claro que tiveram partidos que individualmente não cumpriram, mas no montante geral do Fundo Especial de Financiamento de Campanha, esse dinheiro foi destinado. Então, tanto o montante quanto o momento em que ele entra faz toda a diferença para a eleição de mulheres.
25: Na análise da composição da bancada, a cientista política ressalta que ela se divide principalmente em esquerda e direita, com um centro esvaziado. Hanna Marussi aponta, por outro lado, que no Senado a votação foi expressiva para mulheres de direita.
0: A gente tem um crescimento expressivo também de mulheres eleitas, porém, essas mulheres, muitas delas, se colocaram e fizeram sua campanha deslocada de valores ligados aos direitos das mulheres, algumas até se posicionando contra o voto feminino. Então a gente tem um crescimento de mulheres muito mais ligadas ao conservadorismo, muito mais ligadas ao espectro de direita no Senado. E isso é uma tendência do Senado como um todo, né? O crescimento do conservadorismo no Senado foi bastante expressivo. A direita agora, pela primeira vez, é maioria no Senado Federal.
25: Para o Senado, entre as 54 vagas em disputa, 12 foram para mulheres. É o maior número de senadoras eleitas em um mesmo pleito desde a redemocratização. Até então, o recorde havia sido registrado em 2002, quando 8 mulheres conquistaram cadeiras na casa. Em 2018, última eleição em que também foram renovados 2/3 do Senado, 7 mulheres foram eleitas. Com o resultado, a bancada feminina deve passar das atuais 15 para 18 integrantes a partir de 2027. Rádio Câmara, de Brasília, Paula Bittar.
3: Política. Campeões de votos ajudam a ampliar as bancadas de seus partidos na Câmara. Antônio Vital tem as informações.
4: O resultado final das eleições para deputado federal apontou a existência de candidatos muito bem votados que funcionaram como puxadores de votos para seus partidos e acabaram contribuindo para que outros parlamentares, que não teriam individualmente votos suficientes para se eleger, também conquistassem uma vaga. Puxadores de votos são aqueles candidatos que obtiveram votação acima do chamado quociente eleitoral, que é o cálculo usado para apontar quantas vagas cada partido tem por estado. Foi o caso, por exemplo, de 2 deputados do PL, Nicolas Ferreira, em Minas Gerais, e Lucas Pavanato, em São Paulo. Os dois receberam mais de 3 milhões de votos e ajudaram a ampliar a bancada do PL na Câmara. Em Minas Gerais, o PL elegeu 21 deputados, sendo que 9 deles não teriam sido eleitos sem os votos de Nicolas. Um deles, Sargento Melo Casal, acabou eleito com apenas 25 mil votos. Em São Paulo, os votos a Pavanato ajudaram a eleger 7 deputados que não teriam votos suficientes entre os 19 eleitos pelo PL. Isso porque, na eleição para deputado, os votos são computados para o partido ou federação do candidato. Quanto maior essa soma, mais cadeiras o partido tem. Também em São Paulo, a deputada Érica Hilton recebeu mais de 1,5 milhão de votos, o que ajudou o partido dela, o PSOL, a conquistar 6 vagas na Câmara. Uma a mais do que teria direito se não fossem contabilizados os votos para o partido. O ponto em comum entre os campeões e as campeãs de votos é a campanha com forte presença nas redes sociais. Para o cientista político André Borges, da Universidade de Brasília, a campanha pelas redes sociais é uma nova maneira de fazer política que veio para ficar.
5: Candidatos mais localistas, né, ex-prefeitos, ex-vereadores, geralmente eles vão ter aquela votação ali mais concentrada, né, no seu município. E o que a gente observa nos últimos anos é que a campanha através da rede, ela me permite chegar a um custo relativamente baixo, né, a eleitores
23: que estão espalhados ali, né, pelo território do Estado. Né? Então você passa a ter um tipo diferente de campanha. Né? Eu acho que é um novo jeito de fazer política que veio para ficar e que está abrindo espaço também para a ascensão de novas lideranças.
4: Consultora legislativa da Câmara dos Deputados, Manuela Nonô, também relacionou a presença nas redes sociais ao resultado da votação.
22: Quando você se torna conhecido pelas redes sociais, se torna quase natural você ter uma votação, embora essas realmente tenham sido extraordinárias. Eu quero dizer aqui que o Nicolas sozinho teve 27,41% dos votos válidos de Minas. O PL fez 19 cadeiras. Sem o Pavanato, ficaria 12. Então, o Pavanato deu 7 cadeiras para o PL. Ele teve 47,26% de todos os votos do PL de São Paulo. Isso é muita coisa.
4: Outros candidatos também ajudaram a ampliar a bancada de deputados em seus estados graças à grande quantidade de votos. André Fernandes, do PL, foi eleito com quase 700 mil votos no Ceará, mais de 12% dos votos do estado. E Júlia Zanatta, também do PL, recebeu 560 mil votos, o equivalente a 13% de todos os votos de Santa Catarina. Também foi eleito com 13% dos votos no Distrito Federal o candidato Fábio Félix, do PSOL. Rádio Câmara de Brasília, Antônio Vital.
6: Trabalho.
19: A notícia de que postos de gasolina estavam obrigando as frentistas a trabalharem de biquíni motivou um debate sobre os limites das empresas na definição dos uniformes de seus funcionários.
7: A questão chegou à Câmara dos Deputados, onde uma proposta foi apresentada para impedir que as vestimentas nas empresas violem a dignidade do trabalhador. O repórter Luiz Cláudio Canuto tem os detalhes.
8: Está na Comissão de Constituição e Justiça da Câmara dos Deputados projeto que cria regras para uso de uniformes de trabalhadores. A intenção é evitar a violação da dignidade do empregado. Atualmente, a CLT define que cabe ao empregador definir o padrão de vestimenta dos empregados, sendo permitida a inclusão no uniforme de logomarcas da própria empresa ou de empresas parceiras e de outros itens de identificação relacionados à atividade desempenhada. A proposta proíbe diferenças que destoam da finalidade da profissão e veda a imposição de roupas que provoquem riscos físicos ou ambientais desnecessários. A autora do projeto, deputada Laura Carneiro, do PSD do Rio de Janeiro, explicou o que a motivou a apresentar a proposta.
9: Na verdade, esse projeto surge de uma modinha que apareceu de que as mulheres tinham que estar no posto de gasolina vestidas de biquíni. Como se a pessoa vai pôr gasolina apenas para ver aquelas mulheres seminuas. E isso é um completo absurdo, um desrespeito às mulheres brasileiras, um desrespeito ao corpo, um desrespeito à identidade e muito mais um desrespeito à profissional. Você não está tratando de uma mulher que vai vender o seu corpo. Ela está vendendo um produto e ela não tem que utilizar o seu corpo para isso. É um completo absurdo é entender que a mulher é um objeto. É tudo que a gente batalha, é o que alimenta essa política do machismo, né? O que alimenta essa visão torpe de que mulher é objeto, e é isso que a gente combate todos os dias. Então não faz nenhum sentido a gente não ter apresentado esse projeto e eu espero que ele seja aprovado.
8: O texto original proibia qualquer uniforme que expusesse o corpo de forma indevida ou que fosse incompatível com a natureza do trabalho e determinava que as normas internas das empresas sobre uniformes deveriam observar critérios de conforto e respeito à diversidade corporal. Na Comissão de Trabalho, a relatora, a deputada Rogéria Santos, do Republicanos da Bahia, optou por uma redação que retirasse o caráter moralizante da proposta e preservasse a autonomia das empresas na gestão da força de trabalho. A comissão acompanhou a sugestão da relatora. Pelo texto aprovado, o empregador não pode exigir dos empregados o uso de vestimentas incompatíveis com a finalidade da atividade. A proposta aguarda a avaliação da Comissão de Constituição e Justiça. Se aprovada, poderá seguir diretamente ao Senado. Para virar lei, precisa ser aprovada pelos deputados e senadores e depois ser sancionada pela Presidência da República. Da Rádio Câmara de Brasília, Luiz Cláudio Canuto.
6: Segurança Pública.
19: Comissão aprova a realização de campanha contra a divulgação de dados de autor de crimes em escolas. A repórter Maria Neves tem os detalhes.
10: A Comissão de Segurança Pública da Câmara dos Deputados aprovou o projeto que prevê a realização de campanhas de conscientização sobre a divulgação de dados pessoais de autores de homicídios em escolas. Pela proposta, as ações deverão incentivar a cobertura jornalística responsável e ética que priorize o interesse público. O O texto original do deputado Dr. Jaziel, do PL do Ceará, proíbe a divulgação de informações como nome e foto do autor de crimes cometidos com o objetivo de provocar terror social ou generalizado. Dr. Jaziel propõe, inclusive, punições para quem incorrer na conduta, mesmo para os meios de comunicação. O relator na Comissão de Segurança Pública, deputado delegado Paulo Bilinski, do PL de São Paulo, no entanto, recomendou a aprovação da versão apresentada pelo relator na Comissão de Comunicação, deputado Kleber Verde, do MDB do Maranhão. Kleber Verde considera que proibir veículos de imprensa de divulgar nomes de pessoas envolvidas em crimes de terrorismo consiste em censura prévia, o que é proibido pela Constituição.
11: Apesar de reconhecermos os nobres desígnios esculpidos da concepção desses projetos de lei, suas concepções materiais violam o comando constitucional que veda a censura prévia, tornando-se incompatíveis com a sistemática do nosso ordenamento constitucional.
10: O projeto, que prevê a realização de campanhas de conscientização sobre a divulgação de dados pessoais de autores de homicídios em escolas, ainda será analisado pela Comissão de Constituição e Justiça. A proposta também terá de ser votada pelo plenário e, se aprovada, terá de seguir para o Senado. Da Rádio Câmara de Brasília, Maria Neves.
12: Termina agora o Jornal Câmara dos Deputados, produzido pela Rádio Câmara, com trabalhos técnicos de Everson Urani e apresentação de Luciana Vieira e José Carlos Andrade. Uma ótima noite para você.
13: O Jornal Câmara dos Deputados volta amanhã. Fique agora com as notícias do Tribunal de Contas da União.
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15: O Tribunal de Contas da União avaliou a atuação do governo federal diante dos apagões de energia em São Paulo. A fiscalização analisou a atuação do Ministério de Minas e Energia e da Agência Nacional de Energia Elétrica no acompanhamento dos serviços da empresa Enel. A concessionária atende mais de 8 milhões de consumidores em 24 municípios, incluindo a capital paulista. O TCU constatou que o tempo médio para restabelecer a energia passa de 10 horas e está acima das médias nacional e estadual. Desde que assumiu a concessão, em 2018, a Enel acumulou mais de 320 milhões de reais em penalidades. O contrato termina em 2028. Por isso, o TCU determinou que o Ministério e a Agência Reguladora apresentem, em 60 dias, cronograma para garantir a continuidade do serviço. 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

0: 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Bora voltar no tempo?
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0: Valeu todo mundo que participou. Vamos liberar agora aquele kit Nicomboco com camiseta e copo mix. E quem tá levando é o Paulo Carvalho, final do fone 5490. Parabéns, Paulo Carvalho. Aguarde que a equipe da Mix vai entrar em contato com você, tá? 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
0: Mix 113, boa noite. Tá começando o Mix Acústico, aquele momento para desacelerar e curtir versões que dão uma nova cara para as músicas que a gente já ama. E para abrir a noite, uma versão exclusiva da Mix com toda a intensidade do Charlie Brown Jr., Lugar ao Sol.
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1: Mix 1120, Neil Soucik fechando o Mix Acústico de hoje.
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0: aqui é Simone e eu quero pedir a música do Backstreet Boys, Everybody.
1: Fala galera da Mix, que é Valdir. Toca uma música aí do Coldplay.

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0: segunda e última hora do No Break, vamos rolar pra você várias músicas bem legais. Justin Bieber, também Charlie Brown Jr., U2, Martin Garrix, e agora tem Sam Sonic.
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0: Lavigne, Hear Me Now, acabou.
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0: E eu quero pedir a música do Backstreet Boys, Everybody.
1: Fala galera da Mix, que é Valdir. Toca uma música aí do Coldplay.

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1: Olá, seja muito bem-vindo, seja muito bem-vindo. Obrigado pela sua audiência. Estamos ao vivo com o Jornal da Mix desta terça-feira, dia 6/10/2026, 6 de outubro de 2026. E que mudança na temperatura, viu? O IMET acertou que iria ficar friozinho na região metropolitana do Vale do Paraíba e continua assim, com tempo estável até pelo menos amanhã. Quem alerta também é o CEMADEM, o Centro de Monitoramento e Alerta para Desastres Naturais, para a região do Vale do Paraíba e o litoral norte do estado de São Paulo. Bom, a gente começa com o Jornal da Mix nesta manhã de terça-feira, amanhã com garoa fina em pontos isolados e também neblina em diversos locais. Vamos aos destaques, o que é notícia para você que nos ouve a partir de agora em 94.9 FM. O Departamento de Estradas e Rodagens de São Paulo prevê a circulação de aproximadamente 16 milhões e 700 mil veículos nas rodovias estaduais durante o feriado de 12 de outubro para os católicos, dia de Nossa Senhora Aparecida. A expectativa considera os deslocamentos para quem pretende viajar para o Santuário da Fé. O comércio da região metropolitana e também do litoral norte espera crescimento para a mesma data. A projeção do Sincovat lá de Taubaté é de uma alta de 3% no movimento, na comparação com o mesmo período do ano passado. O preço médio da cesta básica familiar subiu 2,18% na região metropolitana e chegou a R$ 2.947,02. O aumento é de R$ 62 e essa aí é a alta da inflação. O que que você tá achando? Manda para mim a mensagem. Tá caro aí os itens na prateleira do supermercado? Manda para mim ao vivo em 981128000. 981128000. Tem ainda a previsão do tempo, as estradas, o movimento do tráfego na região metropolitana do Vale do Paraíba. É a maior audiência no horário para você que nos ouve em 94.9 FM. Não tem para ninguém. Em 94.9 FM, eu, Israel Goldenstein, ao vivo no Jornal da Mix.
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1: Você ouve CYM, Rede Mix de Rádio 94.9 FM, transmitindo agora ao vivo para mais de 18 cidades. São 1.800.000 pessoas ligadinhas na região metropolitana do Vale do Paraíba, Serra da Mantiqueira e para quem sobe o litoral norte do estado de São Paulo. A partir de agora, a Mix te dá um presentaço, beleza? 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Alimenta em média 4 pessoas. Eu tô hoje com o Felipe Alves aqui, já na companhia como todos os dias. E atento, Filipão, tudo bem, querido? Bom dia, Filipão. É bom ou não é esse Kit Kim, Felipe?
2: É bom demais. Primeiramente, bom dia pra você, Israel. Valeu, bom dia a todo mundo que tá sintonizado aí na Rádio Mix, esperando o nosso jornal diário aí de todas as manhãs pra deixar sempre atualizado o nosso ouvinte. E como o Israel disse, é um maravilhoso esse kit pra quem gosta de tomar aquele cafezinho, tanto na manhã quanto na tarde. Ontem mesmo, cara, eu tava sedento por um café da tarde, fui na padaria perto de casa e adivinha que tinha? O pão sovado da Kim. Eu não pensei duas vezes em comprar pra fazer aquele cafezão. 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
1: O Eduardo Vilela, final do telefone 3421, ganhou ontem pelo menos três presentaços e retirou ontem mesmo. A gente mandou mensagem para ele no final do jornal. A gente estava

0: 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Tá ruim o Kit Kim? Não. 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Tudo pago pela Mix. Tá ruim? A gente vai dar mais um prêmio pra você. 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Qual é a rádio que dá esses presentaços pra você? 5 em 1. 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Ver quais são as novidades da Nestlé em Caçapava, tá bom? 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
0: 6:14. Muito obrigado pela sua audiência. Como é que faz para concorrer? 981-12-8000. 981-12-8000. Quero saber o que você tá achando de política. Quero saber o que você tá achando aí das estradas na região metropolitana. Tá encontrando chuva em pontos isolados? Tá encontrando garoa fina? Tá atrapalhando a sua viagem? Me manda sua mensagem pro 981-12-8000. Você ganha 5 prêmios numa lambada só. Você vai mandando a mensagem e vai ajudando outros passageiros, outros motoristas. Na verdade, você age como se fosse um de nossos repórteres ao vivo aqui. Falando sobre a região metropolitana, no final da mensagem você fala o seguinte: Israel, a Mix tá bombando, beleza? Essa é a senha para você mandar a mensagem. Filipão, rodovia Presidente Dutra, principal corredor viário do país, nesse momento, motorista encontra dificuldades ou não? Pelo que eu tô vendo aqui na Avenida José Longo, tem garoa fina na cabeceira 33 do aeroporto Alberto Urbano Stamp, que é o aeroporto de São José dos Campos. Tem teto baixo hoje. Garoa é o principal fator aí que deixa triste o motorista nessa manhã de terça-feira, né, ô Filipão?
2: É isso mesmo, Israel. A gente fazendo monitoramento aqui da rodovia Presidente Dutra, pode ver que tem chuva sim em pontos isolados. Então você, motorista, muito cuidado, muita atenção com a pista molhada. Além disso, além desse fator diferente, né, nessa manhã de terça-feira, não temos intercorrências, não temos acidentes, não temos congestionamentos ainda registrados. Lembrando que agora é o comecinho da manhã, 6:15, então até o momento flui muito bem a rodovia Presidente Dutra, tanto no trecho urbano de Taubaté, São José e Jacareí, que são os trechos mais complicados nas manhãs, já que os motoristas usam como avenida para levar o filho para a escola, para ir ao trabalho. Então, no momento, nenhuma dificuldade. Já na rodovia Carvalho Pinto, né, o corredor Ayrton Senna Carvalho Pinto, temos registro, Israel, apenas de congestionamento na chegada a São Paulo, quilômetro 12, 13 ali, quase na estátua do Ayrton Senna ali em frente ao Parque Ecológico do Tietê, já na divisa com a Marginal Tietê. Então você, motorista, que sai aqui do Vale do Paraíba e vai em direção a São Paulo, muita atenção nesse trecho que reduz bruscamente a velocidade. Lembrando que hoje tá válido aí a questão das placas, isso, o rodízio de placas, final de placas 3 e 4, então proibido de entrar no centro expandido de São Paulo. Você, motorista, que tem o final, confere essa placa, porque a multa é um pouquinho salgada. O rodízio tá válido das 7 da manhã até as 10 e também na parte da tarde, das 5 horas da tarde até as 8 horas da noite. Agora, falando, Israel, das rodovias que tem trecho de serra na região aqui do Vale do Paraíba, temos complicações devido ao tempo, né? O tempo tá muito instável, então, começando pela Rodovia dos Tamoios, no trecho de Planalto, tem sim muita neblina nas baixadas, né, nos famosos brejos. Então, você motorista, muita atenção, que além de neblina, tem registro de pista molhada, principalmente na altura ali entre Jambu

0: Ribeiro e Paraibuna, quilômetro 34, 33. Então você, motorista, muita atenção que sai de São José em direção ao litoral norte. No trecho de serra, tanto na Serra Antiga quanto na Serra Nova, tem registro, Israel, de neblina muito, muito densa, né? Varia ali de 150 a 200 metros. Nessa semana, ontem, a gente chegou a registrar 400, então é a metade da visibilidade normal aí da vista. Você, motorista, muita atenção no trecho de Serra da Tamoios e também na Oswaldo Cruz. Oswaldo Cruz, que liga Taubaté a Ubatuba, também tem registro de pista molhada, neblina no trecho de Planalto, também no trecho de serra. A visibilidade tá ali de 150 a 200 metros, reforçando, Israel, que a gente sempre fala, muito cuidado nas ultrapassagens, já que a rodovia é de pista simples, então muito perigosa, muito sinuosa. Faça ultrapassagem somente quando tiver total segurança, que vai dar sem nenhuma intercorrência. E para finalizar, Floriano Rodrigues Pinheiro, com obras ali do quilômetro 1 ao quilômetro 3, logo no entroncamento com a Dutra, até a segunda entrada de Quiririm, no Queipório ali, pra quem conhece a região. E você que sai de Campos de Jordão e vem em direção ao Vale do Paraíba, muita atenção também no trecho de serra, tá um pouquinho pior a visibilidade, de 100 a 150 metros, e também tem registro de pista molhada. Então essa é a situação do motorista, muito mais complicada do que os demais dias que a gente relatou aqui. Então muita atenção, é a dica que o pessoal da Rádio Mix dá pra você nessa manhã.
1: Beleza, obrigado, Filipão, pela informação. Olha, o João Vitor Rodeia dos Santos, que é da rua Marcelo Carlota Pereira, lá do Jardim Morumbi, tá mandando o seguinte: Israel, tem um ônibus quebrado perto do posto Shell, em frente ao DCTA, linha verde, tá? Um ônibus quebrado ali em frente ao DCTA, linha verde, é pra quem acessa a região ali da rodovia Presidente Dutra, bem no retorno ali, passando o DCTA, subindo pela marginal da rodovia Presidente Dutra, sentido Rio de Janeiro. Daqui a pouco vai virar um trânsito horrível, um boné velho pra quem está nesta manhã, já de terça-feira. Você pode mandar mensagem pro 981-12-8000, aqui você tem voz.
2: Bom dia, Israel, bom dia, Felipão, Eric, da Vila Industrial, São José dos Campos.
0: Bom dia, Eric.
2: Caminho de São Paulo aqui, via Dutra, tá tranquilo, tá? Até agora tá tranquilo, passando pelo Vista Verde aqui, pelo, né, pela Dutra. E a Mix tá bombando, hein? Me coloca nesse sorteio que eu quero levar esses prêmios, hein?
1: Valeu, querido, obrigado pela mensagem, obrigado pela prestação de serviço.
3: Bom dia, Misael, tudo bem?
1: Tudo bem, bom dia.
3: Eu sou Irene Rezende, de Piedade, de Caçapava. Então, eu pego todos os dias essa rua que sai do Majestic, né, que é a Estrada Padre Marcelo, né, e depois eu pego essa rua, Estrada de Terra aqui, que sai lá no Majestic para ir pro centro. Então, tá uma porquice aqui que você não tem noção. Te mandei aí uma foto, né? Aí a Urbana tem que vir ver isso aqui, porque isso aqui tá demais mesmo, certo? Eles vêm, tiram o lixo, o povo vem, emporca tudo a rua, tá demais. E eles, em vez de arrumar a estrada aqui, só vem aqui, faz alguma coisinha e já larga, certo? E a gente não aguenta mais, porque a gente usa essa estrada aqui, né? E a estrada que liga Capão Grosso também, né? Não tá diferente não, viu? Não tá diferente não. Vamos, prefeito de São José dos Campos, vamos, prefeito de Caçapava, vamos arrumar essas estradas, vamos arrumar, porque ninguém merece, né? Ninguém merece. E um bom dia a todos vocês, quero concorrer os prêmios aí, Misael. Sou Irene Rezende, Piedade, Caçapava. Bom dia a todos.
1: Valeu, dona Irene, obrigado pela mensagem. É, a senhora que saiu do Majestic, aí já é região de Caçapava, então fica a ordem do prefeito de Caçapava, só que esse prefeito não fala com a gente. Na estrada do Padre Marcelo aí, já pertence a Caçapava. O prefeito tá mais preocupado em fazer vídeo no TikTok? Ei, prefeito, tá fazendo vídeo no TikTok e não fala com a gente aqui por quê, prefeitão? Hein? Tá com medo de alguma coisa, prefeito? Porque aqui a gente tá rachando a goiaba de audiência, hein? O bambu tá gemendo aqui e o negócio vai entrar feio pro senhor, tá entendendo? Porque a gente já chamou o senhor mais de 20 vezes, ou eu tô errado, Filipão, que você já tá falando com a assessoria de imprensa?
0: Não tá errado, a gente cansou de não cansou, né, mas porque cansou, a gente é insistente.
1: Já cansou, já mas... tem bolo de aniversário pra esse...
0: Já tem bolo de aniversário,
1: consagrado
0: mas
1: aí.
0: É o que falam, né, quem não deve não teme. Então, prefeitão, vem falar com a gente pra sanar todas as dúvidas. O que a nossa ouvinte falou é sim, Padre Marcelo de Caçapava, mas também tem a João Manuel de Paula, que é em São José, que é, liga ali ao Majestic. Então, sim, tanto São José quanto Caçapava precisam atender. A gente vai entrar em contato com os responsáveis para tentar ajudar você, nossa amiga, e também os moradores da região que passam dificuldades.
1: Não, o prefeito aí tem que decidir se ele quer fazer vídeo no TikTok, ser influenciador digital ou governar a cidade, porque a cidade tá um lixo.
0: Eu já falei para você, vamos criar um canal do TikTok, quem não sabe a gente entrevista
1: a ele lá. A cidade tá um lixo, aquela Avenida Brasil, eu passei há pelo menos 4 dias, o que tem de cone lá tá parecendo uma escola de samba, tá? Tá parecendo uma escola de samba. Os bairros Panorama, Padre Marcelo, aquela outra acesso, a Caçapava Velha, tá uma porcaria, pra não falar um palavrão aqui ao vivo. Ah, Israel, você tá mentindo? Me manda mensagem no 981-128000. Teve um ouvinte que veio retirar prêmio aqui, que inclusive ganhou 3 prêmios aqui na Rádio Mix, e a gente tá bombando de audiência. Filipão, dá uma olhada aqui, ó. Tamo bombando de audiência aqui, ó. Só a mensagem que chega, tá?
0: Só mensagem é um assunto que o pessoal gosta,
1: não,
0: né?
1: Não, tá bombando de... A gente tá rachando a goiaba de manhã aqui, e é o seguinte, o cara tá mentindo pra população. Tá mentindo pra população. E não dá nem pra culpar a assessoria de imprensa. Porque o Marcos Bux, que é o secretário de imprensa, é um assessor de imprensa ótimo. É que o prefeito não tá tendo a sensatez de falar com a gente. Se ele não tá tendo a sensatez de falar com a gente, eu vou colocar a oposição de novo. E aí o pau vai torar aqui. Tá entendendo? O Marcelo lá do Buracorama, do Panorama não, do Buracorama, né?
0: Sim.
1: É Buracorama, porque tá um lixo a região que acessa a cidade. Então você pode mandar mensagem pra gente, a gente presenteia você. Ah, ligou a rádio agora? Ligou em 94.9 agora, ó, a gente está concorrendo a Kit Kim, que é pão sovado, pão integral, bisnaguinha, tudo isso muito mais. 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Vamos lá.
3: Bom dia, Israel. Bom dia, Felipe.
1: Dá um gás, Filipão.
3: É bom dia. De Caçapava. Tô indo aqui na direção Vila Tatetuba. Ó, aqui na altura de Caçapava, tá tendo bastante comer, tem que tomar bastante cuidado aí.
1: É isso.
3: Porque eles estão aqui, ó, bem perto da Nestlé. Tem bastante romeiro. É, agora aqui em sentido a São José dos Campos, ali, Vila Tatetuba, pra onde eu vou, tá tranquilo, tá fluindo. E é isso aí, a Rádio Mix tá bombando e me coloca no sorteio aí. Um abraço, uma ótima semana.
1: Obrigado, valeu pela sua audiência, 981-128000.
4: Bom dia, Israel, bom dia, Felipe, bom dia,
1: ouvintes.
4: Aqui é o
1: bom dia, bom dia.
4: Admirar. E estrada aqui, ó, o Tinta Equinasa, Via Cambuí, Avenida dos Astronautas, tudo tranquilo, nenhuma intercorrência, o motorista pode vir tranquilo, só manter aquele mesmo cuidado de sempre para evitar qualquer tipo de acidente. Israel, que presente, hein? Não tem rádio que sorteie esse tanto de coisa a não ser a Mix. Logo cedo, só a Mix mesmo, viu? É o foguete que não dá ré. Coloca meu nome no bolo aí pra participar. Valeu, bom dia a todos.
1: Valeu. Carimba pra mim, Filipão. Agora 6h26, vamos pra previsão do tempo.
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1: Bom, teremos novidades em relação à temperatura. Pode atualizar pra gente aí, Filipão, porque é o seguinte. A Defesa Civil do Estado de São Paulo alerta para ventos de mais de 60 km por hora na região metropolitana. Ao vivaço para você, Estelle Kleber, direto de São Paulo, direto do Instituto Somar de Meteorologia.
6: Uma frente fria avança e provoca chuva em grande parte da região sudeste já nesta segunda-feira. Atenção especial para o Rio de Janeiro, sul de Minas Gerais, além do Vale do Paraíba e do litoral paulista, que devem receber os maiores volumes de chuva. Na terça-feira, esse sistema continua ativo e espalha ainda mais a chuva. os volumes devem ser expressivos no estado do Rio de Janeiro, incluindo na capital e na região serrana. E as nuvens carregadas avançam até o centro-oeste mineiro, cobrindo também a Grande Belo Horizonte, onde provocam pancadas. São Paulo também não escapa da chuva. Dando um salto para quinta-feira, o tempo começa a mudar. Em São Paulo, a chuva dá uma trégua e o sol volta a aparecer mais no oeste do estado. Na faixa leste paulista, o céu ainda fica parcialmente nublado, mas a pausa é rápida. À noite, a chuva volta novamente no oeste paulista. Enquanto isso, o sul mineiro vê a chuva diminuir, mas o Rio de Janeiro segue como a área mais propensa a novas pancadas mais pesadas. Atenção para sexta-feira. Um ciclone posicionado ao sul do sudeste promete aumentar os ventos na região, trazendo de volta temporais isolados à tarde para São Paulo, sul de Minas Gerais e Rio de Janeiro. Na contramão de toda essa instabilidade, o Espírito Santo e o norte mineiro passam a semana com tempo mais firme, predomínio de sol, baixa condição de chuva e muito calor.
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1: 6 horas e 28 minutos. Muito obrigado pela sua audiência. Você pode estar mandando uma mensagem para o 981-128000. Ligou o rádio agora nesse momento. A gente está com as principais notícias. A maior audiência do rádio na região metropolitana é nossa. Então você pode mandar a audiência pra gente e a Mix te dá um presentaço, beleza? 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Agora 6h29, o Departamento de Estradas e Rodagens de São Paulo prevê a circulação de aproximadamente 16.700.000 veículos nas rodovias estaduais durante o feriado de Nossa Senhora Aparecida, celebrado em 12 de outubro. A estimativa considera deslocamentos que pretendem viajar aí durante o feriado prolongado. O aumento do fluxo exige atenção redobrada aos motoristas, especialmente nas estradas que dão acesso ao litoral norte e às cidades turísticas da região. A recomendação é revisar as condições do veículo, respeitar os limites de velocidade e também evitar de dirigir após consumir bebidas alcoólicas ou quando estiver cansado. Agora eu vou dar um puxão de orelha em relação aos padres lá, né? Do Santuário Nacional de Aparecida, porque é o seguinte, aumentaram para 40 pila para entrar no Santuário Nacional. Sabia disso, pai? Aumentaram para 40 pila. Era 28. Aumentaram para 30 no mês passado e agora tá na mão, Felipe. Puxa aí o preço aí que tá aumentado aí do que aumentaram.
7: É 40.
1: Do acesso é R$ 40, né?
7: É 40.
1: Pra reais.
7: Para automóveis, lembra?
1: Para automóveis, para caminhão parece que ao por eixo. Por eixo, seria R$ 45, R$ 50 por eixo. Então, para você visitar a casa da mãezinha lá em Aparecida, para os católicos, no dia 12 de outubro, tá compensando você deixar fora na cidade. E 40 pau para você entrar no Santuário Nacional de Aparecida, tá quanto, Filipão?
7: Vamos passar em revista, então, todos os automóveis. Você que tem uma motinha aí, quer ir lá ver? R$ 20.
1: Ó lá.
7: Automóveis, 40. Caminhões, 65.
1: Olha lá.
7: Vans e Kombi, R$ 70. E ônibus, R$ 95. Então, você que vai de Romaria, vai ficar um pouquinho mais salgada, que o pessoal vai repassar esse valor, né?
1: Bicho, você já pode separar pelo menos R$ 100. Se você sair de São José dos Campos, que o pedágio de Moreira César tá salgadinho. É R$ 18,50, tá? É 18 conto pra você passar o pedágio ali de Pindamonhangaba. Então você vai deixar 30 conto lá, mais 40, 70. E pra você tomar uma água, porque Aparecida parece que vive num buraco. É a cidade mais. É mais quente que Cruzeiro lá, hein? É mais quente que Cruzeiro. Você vai tomar uma água, você vai gastar R$ 100 na média pra você ir pra Aparecida. Então, vá com muita cautela, temos já romeiros às margens da rodovia Presidente Dutra, aliás, o comércio da região metropolitana do Vale do Paraíba e Litoral Norte espera também crescimento na venda nesse mês por conta do Dia das Crianças. A gente tem um dado aqui do Sincovat, que é o Sindicato do Comércio Varejista de Taubaté e da região metropolitana, que expressa uma alta de 3% no movimento do varejo em comparação com o mesmo período do ano passado. Entre os segmentos que devem concentrar aí a procura estão brinquedos, roupas e calçados infantis. Porque 12 de outubro também é o Dia das Crianças. O cenário, porém, é de consumo mais cauteloso, principalmente por causa dos juros elevados e do endividamento das famílias. O consumidor deve encontrar maior movimento nas lojas ao longo desta semana, segundo o Sindicato do Comércio Varejista de Taubaté, que segue, né, os detrimentos dos senhores, o Sindicato de Hotéis, Bares e Similares da região, o sindicato também aqui de São José, a ACI, Associação Comercial Industrial, movimento mais intenso. No sábado, dia 10, e no domingo, dia 11, pelo menos das 7 da manhã às 11 horas da noite. Lembrando que segunda-feira que vem é folga da companhia, viu, Felipão? É feriado. Feriado nacional, folga da companhia. Opa. A gente não trabalha. Felipe Alves, alta da cesta básica. O preço médio aí da cesta básica subiu 2,18% na região metropolitana do Vale do Paraíba. Tá chegando a quanto agora, Filipão?
7: No último levantamento, né, do NUPES, chegou a R$ 2.947,02. O aumento foi de R$ 62,87 em relação a agosto, quando o custo médio estava em R$ 2.804,15. Segundo o NUPES, né, da Unital, foi a maior alta mensal registrada em 4 anos. O resultado interrompeu 2 quedas consecutivas registradas em julho e em agosto. A pesquisa acompanha 44 produtos de alimentação, higiene pessoal, limpeza doméstica e considera o consumo de uma família de 5 pessoas. Entre os produtos que mais subiram estão a abobrinha, com alta de 56%, a batata inglesa, que ficou com 47% mais cara, e o tomate com um aumento de 45,34%. Segundo o NUPES, as chuvas e episódios de granizo, além de problemas da produção, reduziram a oferta de algum desses alimentos.
1: Perfeito. Para você que está entendendo aí a gravidade da situação, nós temos aí alta nas prateleiras dos supermercados. Tá achando que tá caro? Pode mandar mensagem pra mim no 981-128000. Pô, Israel, tô pagando aí a picanha. O painho não falou que ficava mais barata a picanha? Fala pra gente quanto você tá pagando na carne, o quanto que você tá pagando aí no quilo do tomate, o quanto que você tá pagando no litro da gasolina. Bom, a cesta básica é isso. Pode mandar mensagem pra gente no 981-128000. Temos também a bolsa subindo e o dólar despencando. Repórter Alan Barbosa tem mais informações direto da capital paulista. Fala, Alan.
8: O resultado do primeiro turno das eleições presidenciais, com Flávio Bolsonaro do PL à frente de Lula do PT, motivou o mercado nesta segunda-feira. O Ibovespa fechou com alta de 7,7% aos 206.904 pontos. É a primeira vez na história que a Bolsa de Valores de São Paulo avança acima dos 200 mil pontos. Para o economista-chefe da Live Intelligence, Jason Vieira, investidores estão dando recado para o futuro eleito. Que mudanças são necessárias?
9: A perspectiva dos investidores agora é de que o fiscal seja endereçado, de que as mudanças importantes para o país aconteçam e que isso, obviamente, traga um impulso macroeconômico. Este impulso macroeconômico ocorra sem inflação, sem fiscal pesado e com as reformas necessárias. Nesse sentido, a euforia de hoje pode ser que não se repita nos outros dias. Afinal, bolsa subindo quase 9%. Nós temos também um dólar caindo para baixo de R$ 5. Ainda não é o cenário base. Nós temos 3 semanas e a disputa continua. Mas, de qualquer forma, o recado foi dado.
8: Já o economista-chefe da Austin Rating, Alex Agostini, avalia a euforia do mercado por 2 pontos. Primeiro, os ativos brasileiros estão muito baratos.
10: Então, óbvio que tinha uma expectativa aí de valorização em algum momento do tempo, quando as coisas ficassem um pouco mais claras, tanto no cenário externo quanto interno. Só que internamente, o mercado resolveu mostrar as cartas do que ele de fato quer pela frente.
8: Depois, a indicação de uma possível vitória de Flávio Bolsonaro.
10: Dificilmente o Lula vai reverter. Pode reverter? Claro que pode. Mas difícil o cenário. Então, o mercado ficou muito eufórico por isso. Ah, é mudança de tendência? Não, podemos amanhã, terça-feira, o mercado acordar com uma ressaca e falar, olha, exageramos na dose. Mas, a priori, deve ficar nesse bom humor, nessa lua de mel, pelo menos até a consolidação da eleição. E aí sim, né, se a gente tiver o Flávio Bolsonaro recebendo a faixa lá em 1º de janeiro, o mercado aí se muda e vai para o lado estrutural, mantendo as condições internas, né?
8: O dólar também acompanhou o bom humor do mercado nesta segunda-feira, com queda de 4,12%, cotado a R$ 5. A moeda brasileira foi a que mais se valorizou no dia.
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1: Agora 6h37, obrigado pela sua audiência. Daqui a pouco eu volto com mais informações. E vou soltar sua mensagem no 981-128000. 981-128000, não saia daí.
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1: Você pode estar mandando a sua mensagem agora ao vivo no 981-128000. 981-128000. 5 presentaços pra você: Kit Kim, cupom sovado, pão integrado, bisnaguinha e muito mais. 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Tá ruim? 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Manda mensagem ao vivo, dá um golinho pra mim aqui, ô Filipão. Dá um golinho no meu microfone. Isso, agora sim, vamos lá.
2: Bom dia, bom dia, bom dia, Israel, bom dia, Felipe. É Stephanie, da Zona Leste, Santo Hermínio. Tô passando aqui pela ponte estaiada. Agora, nesse horário, tudo tranquilo, graças a Deus, nenhum trânsito, nada, fluindo perfeitamente. Fui aí na rádio, conheci o Israel, fui buscar meu prêmio da Heineken. É maravilhoso, fui no tour.
1: E aí?
2: Show de bola.
1: Olha que legal.
2: E tô aqui, né, pra agradecer mais um dia aí, como todos os dias eu mando mensagem agradecendo por ajudar a gente aí no trânsito, né? Meus passageiros aqui do carro, todos querendo saber que rádio que eu escuto. Então, todo quem já não conhece agora tá conhecendo a Mix. Então, é assim, né? Coisa boa a gente compartilha. Valeu, obrigado. É a Rádio Mix tá bombando, 100%.
1: Valeu, querida.
2: Abraço, que Deus abençoe vocês.
1: Valeu, querida. Se você não soubesse o que tá acontecendo por trás dos bastidores aqui, mas o pau tá torando, não é não, Filipão? O pau tá torando aqui, né? Vontade de matar uns 15 aqui, mas vamos lá, né?
3: Israel, bom dia. Aqui é o Paulo falando aqui. Eu sou morador também da Piedade. Eu pego essa estradinha todo dia pra trabalhar, Israel. Dá um jeito aí pra nós aí. Mete o pau mesmo nesse cara aí, ó. O cara não tá fazendo nada pra melhorar pra nós. A estrada tá uns buracos, tem poça d'água. Tá um barro louco, Israel. Ô, por favor, ajuda nós aí. Obrigadão, bom dia. Mix vale a melhor. Tamo junto.
1: Valeu.
3: Põe no sorteio aí.
1: Vou botar, valeu, querido, obrigado, viu? Tá um lixo a cidade de Caçapava. Não, o que me deixa mais grilado, fico mais indignado com o prefeito de Caçapava é o seguinte, ele tá postando uma tal de baba de cupim que ele coloca em cima, imagina só você tá dirigindo, mas imagina que é uma estrada de terra, ele tá passando um rolo compressor pra ficar ali nivelado e tá jogando um produto chamado baba de cupim. E daí ele vai lá e bate com o martelo e tá duro. Mas eu não sei qual é a expertise do chefe do executivo municipal de Caçapava, porque se chove, cria buraco. Então do que adianta tá seco ali e tá fazendo a filmagem?
4: Esqueceram a baba e colocou só o cupim, porque tá cheio de buraco.
1: Tá ali tá um buraco só. Ali tá brincando, parece que os caras estão brincando de caçar topeira ali em cima de Caçapava, na estrada do Padre Marcelo. Pode me mandar mensagem ao vivo aqui, eu não tenho medo de saltar não. Ô prefeito! Fala com a gente ao vivo aqui, ô bonitão. Fala ao vivo com a gente, que lá na Bandeirantes você também não falou não. Vai lá, Bandeirantes.
4: Só tá falando em um lugar,
1: não,
4: né?
1: Não tá falando não, porque eu não tenho medo de falar não. O Nicolini falou na Bandeirantes? Falou lá, o prefeito tá vendo só TikTok e é verdade. E é verdade. O quê? Fala aí.
4: Ele só fala na vanguarda, né?
1: Fala. De resto, não fala com ele. Por que quer falar na vanguarda? É. Porque ninguém vai descer o cacete nele. Tá entendendo? Eu tinha o compromisso de não descer o pau no prefeito. Mas diante da situação aí inóspita com a prefeitura de Caçapava, rapaz, olha como é que tá aqui a situação na Avenida José Longo. 1, 2, 3, 4 ônibus parados aqui para você que vai em direção a Castejão, a Univap do centro. Trânsito já carregado nessa manhã. Levanta o pescoço aí, Felipe, para ver se tem trânsito carregado na Paraibuna, rapaz. Dá uma olhada aí, vê se tá com trânsito carregado ou não. Tá fluindo ali ou não?
4: Tá até que fluindo, não tá tão pesado, né? Mas você, motorista, muita atenção por conta dos sinais e também ali na Demar de Barros tem registro de uma grande movimentação de principalmente de ônibus.
1: Vou soltar dois áudios aqui, apura pra mim a rodovia Presidente Dutra, como é que tá ali no Max Atacadista, por favor, Filipão, vamos lá.
5: Bom dia, eu sou a Ana de São José dos Campos, sou motorista de aplicativo, quero desejar um ótimo dia para vocês.
1: Obrigado.
5: E quero concorrer a esses prêmios.
1: Valeu, querida, obrigado pela mensagem, obrigado pela prestação de serviço, viu?
6: Bom dia, Mix. É Cleberson, vim para a região leste de São José dos Campos, tudo tranquilo, um trânsito bom. Um abraço pro Luiz. tá vindo do satélite, ouve todo dia, Mix. Um abraço.
1: Valeu, queridão Luiz. Obrigado, viu? Obrigado pela confiança no nosso trabalho. Aqui a gente tá rachando a goiaba. Vamos lá.
7: Eduardo, está verde. Sentiu o sonho do Está Verde, sentiu o Jacareí. Existe um carro quebrado bem na curva antes de entrar no viaduto ali do Está Verde, no sentido indo para a vila, né? No sentido indo para a cidade. Ali vai lotar, porque ele pega a saída do Vista Verde, saída da Zona Leste inteira, mas o pessoal ali da Dutra, ele tá quebrado bem na curva.
1: Nosso ouvinte, final do telefone 6151, obrigado pela sua mensagem. Onde é que foi esse carro quebrado que tá capotado por ali, Filipão?
4: Quem vem da Zona Leste, né, do fundão da Zona Leste, como eu falo ali, Novo Horizonte, Santo Inês, Vista Verde, vai pegar Pedro Frigi. Pra quem faz a saída da Pedro Frigi pra entrar no trevo ali que dá acesso à Dutra, ali na região da Veibraz, não sei se você conhece a região ali, Israel, bem ali. Então você que sai da Pedro Frigi, tem aquela baixada ali, nessa baixada tem sim um carro quebrado. Então você, motorista, muita atenção, já tá causando complicações no local. Você falou pra dar uma olhada na Dutra?
1: Vai lá.
4: Nesse trecho também tem problemas na Dutra, do 144 até o 146, ali tanto na Marginal quanto na Pista Expressa temos congestionamento, e também adivinha onde temos congestionamento, Israel? Temos 5 quilômetros de congestionamento lá no Parque Tecnológico, ali no Parque de Inovação e Tecnologia de São José dos Campos, do 136 ao 141, temos registro de lentidão, não para, não chega a parar, mas a média de velocidade tá ali entre 40 e 60 km por hora.
1: Olha, pra você que tá na Via Norte nesse momento, tem trânsito muito, muito, muito carregado, viu? Passando pelo Pio 12, em direção ali àqueles prédios que estavam abandonados, você tem acesso ao Jardim Bela Vista, você pode seguir pela Avenida São José, né? Pra ali o acesso ao banhado, tá tudo parado por ali. O mapa já tá amarelinho, começando a ficar vermelho. E embaixo do viaduto ali da Avenida Tenente Neve Baracho, que dá o acesso ao Olivo Gomes, também excesso de veículos por conta das obras na Avenida Sebastião Gualberto. Da esquina do Peixe até ao Baita Burger, tem trânsito carregado, há obras de duplicação da via e obras de recapeamento pelo local. Tá um boné velho. O motorista é um verdadeiro passageiro da agonia para quem passa ali na lateral da Refesa, né? Das obras que acontecem em frente à linha do trem. Pra quem vem da João Marçom, dá uma olhada aí, ô Filipão, como é que tá a cor do mapa? Qual é a cor nesse momento do mapa, Filipão?
4: É um amarelo meio alaranjado que indica pra gente que tá ali na média de 20, 30 km por hora. Então a média de velocidade, se não tiver nenhum problema, né, 60, então vai reduzir pela metade. Você que vem ali da região da Vila Industrial, desce o Atacadão, faz a rotatória na van ali, pega João Marçom, na altura do Pano Bianco, já começa a travar tudo.
1: Quilômetro 150 da rodovia Presidente Dutra, sentido Rio de Janeiro, tem que dar um prêmio, viu? Tem obras por lá. Obras agora 6h48 da manhã. Parabéns, viu, CCR? Pessoal indo trabalhar, saindo de Jacaré, encontrando obras nesse momento no quilômetro 150-149. É entre o Vale Sul Shopping até aquela baixada do DCTA. Dá uma olhada, Filipão, pra você ver se eu tô mentindo ou não. Olha aí o pessoal com o carrinho de obra nesse momento ali.
4: É, o que indica que pra gente no nosso sistema aqui é
1: que. Quem que é o pai da criança que decide fazer obra? Quem que é o acéfalo que faz obra 6h48 pra amanhã, hein?
4: Não, tem obras também no 144, mas são feitas durante a madrugada. 5 horas da manhã já não tem mais ninguém ali, então deveria ser feito da mesma forma.
1: E outra coisa, um assessor da CCR falou pra mim:
8: eu acho que você, Duca, pegou a rodovia Presidente Dutra de madrugada.
1: Pô, eu bati a Dutra na Dutra de madrugada, pô. Indo trabalhar em São Paulo, vocês estão de brincadeira. Não vi uma obra na rodovia Presidente Dutra de madrugada. Não vi. Onde eu vi obra, sabe onde é que foi? Em São Paulo com meu pai. Lá o pessoal faz obra de madrugada na Marginal Tietê, na Marginal Pinheiros. Eu peguei trânsito lá. Por que que o pessoal não adota essa mesma medida aqui? Bom, é muita mensagem que tá chegando.
9: Bom dia, Israel. Bom dia, Felipe. Bom dia, Marco.
1: Bom dia, Marco.
9: Tô passando aqui na Anel Viário, sentido Colinas, tá tranquilo. E falando aí dos valores aí, o limão tá aí, tá R$13 o quilo.
1: Porra.
9: Tá de brincadeira, hein?
1: R$13 de limão Tahiti, pra você que vai tomar uma caipirinha no final de semana, se liga, viu, meu irmão? É melhor pegar laranja pocã e fala pro pessoal que é isso aí, ó.
10: Bom dia, Israel. Bom dia, Felipe.
1: Bom dia.
10: Bom dia. Luiz Moraes, falando da rodovia Presidente Dutra. No momento, o trânsito fluindo bem, tudo tranquilo. Boa. Por aqui, sem chuvas.
11: Obrigado, querido.
10: É só o pessoal ficar um pouco atento aí, que já tá tendo um pouco de romeiro na beira da estrada.
11: É, né? Isso.
10: Então o pessoal ficar atento aí com os romeiros que estão passando aí pela beira da estrada, mas no mais tá tudo tranquilo.
11: Valeu, querido. Obrigado, Luiz, pela mensagem e pela confiança.
12: Bom dia, Israel. Bom dia, Felipe. Reginaldo.
4: Bom dia, Reginaldo.
12: Sérgio Wisterman, tudo tranquilo hoje.
11: Boa. Valeu,
12: obrigado. Ótima terça-feira aí. Coloca no sorteio. Valeu.
11: Valeu, obrigado. Jorge Wilson, que faz a ligação entre a Zona Sul e também as Chácaras Reunidas. Por ali o trânsito flui bem, é a marginalzinha da rodovia Presidente Dutra. Para quem conhece o local, é a alternativa para fugir do trânsito nessa manhã de terça-feira, que promete ter trânsito carregado. Daqui eu tô vendo a Avenida Doutor Eduardo Ademar de Barros, já tem ali, ó, perto do semáforo para quem vai em direção ao Parque Santos Dumont, olha lá, ó. Tá com o trânsito, já tô começando a
4: falar. Lembrando que hoje, terça-feira, tem feira no parque, então é um dos motivos que possa tá fazendo esse maior tráfego nessa manhã de terça-feira.
11: Tá, o pau tá torando pra lá, ó, lá. Pessoal andando lento lá.
4: Autorando também, Israel, sabe aonde? Estrada Velha, ligação entre São José e olha esse Rio de Janeiro, São José e Jacareí, na altura ali do Rio Comprido, temos registro, sim, de congestionamento devido àquele sinal que a gente sabe que dificulta um pouco a vida dos motoristas para aquele bairro que tem ali, o primeiro bairro de Jacareí, né? Então temos complicações, você motorista que sai de Jacareí, uma alternativa é pela Dutra, que tá com um pouquinho menos de trânsito, então essas são as duas principais ligações. Se uma tá travada, normalmente o pessoal usa a outra, aí quando trava as duas complica a vida de todo mundo.
11: É isso, Filipão, é ali no residencial ali Santa Paula, pra quem sobe em direção ao CD da Farmaconde, você tem a opção de cair pra direita, vai pro Campus dos Alemães, Colonial, Jardim Imperial, vai ali pro Dom Pedro, ou você segue reto toda a vida pela Bacabal, já vai encontrar trânsito carregado na Faculdade Anhanguera, viu? Ali você descendo em direção a Jacareí, trânsito ruim, do Mirante do Vale, excesso de veículos por conta ali de congestionamento, a do Mirante do Vale até a chegada da White Martins, saída para Avenida das Letras, em Jacareí. Saída pelo Vila Branca, quilômetro 159, com trânsito ruim nesta manhã de terça-feira. Pode mandar mensagem para mim, 981-128000.
13: Bom dia. É sobre a administração de Caçapava, do youtuber. É, só tem buraco nas ruas, né? Sem falar das estradas. E a gente tem que pagar imposto de R$4.000, né? Imposto aumentou 300%, 400%. E não tem retorno nenhum.
11: É isso, bonitão, mas o problema é o nosso querido amigo aqui, deixa eu ver, Guilherme Reis Pereira, final do telefone 3616. Ô, Guilherme, é o que acontece, a gente chama ele pra conversar aqui, só que ele não vem. Ele tem medo, ele foge da raia. O que que dá pra fazer? Não dá pra fazer nada.
14: Fala comigo, meu amigo Felipe, meu amigo Rael, bom dia.
11: Bom dia, Bento.
14: Boa terça-feira pra nós e que Deus abençoe.
11: Fala, bonitão.
14: Bento aqui do Jardim Paineira, aqui tô aqui no Mística, descendo aqui esse semáforo aqui que fica mais fechado que aberto. Beleza, amigão? Forte abraço pra vocês e a rádio que nem você aqui é a Mix, tá? 100% Mix. A Mix aí tá em primeiro lugar em todo o Vale do Paraíba aí.
11: É isso.
14: É a rádio que nem você aqui no nosso carro, velho, todo dia. Falou, Rael, um abraço pra você. Vamos lá no balai aí, viu, pra concorrer esse prêmio maravilhoso aí. Tudo de bom pra vocês dois aí. Ótima programação aí.
11: Valeu, Bento.
14: Vocês são 10 aí.
11: Um Valeu, abraço, Bento. Obrigado. Um abraço, querido.
15: Bom dia, Rádio Mix. Bom dia, Goldstein.
11: Bom
15: Saindo
11: dia.
15: Saindo agora de casa pra levar a criança na escola. Aqui do Parque Imperial Jacareí, sentido Secap. Só ali, saindo aqui conforme o trânsito parece tá mais ou menos. Coloca no sorteio hoje aí, valeu.
11: Valeu, querido, obrigado pela mensagem.
16: Que foi esse carro quebrado que tá capotado?
17: Bom dia, Robson de Caçapava. Tô na rodovia Presidente Dutra, sentido São Paulo, em frente aqui ao Rancho da Pamonha. Rancho da Pamonha, muita neblina na rodovia, muita neblina. Aqui os carros já estão começando a diminuir a velocidade, uma certa lentidão devido à neblina. E também a quantidade de romeiros está aumentando, então redobrar a atenção, cuidado para evitar acidentes. Abraço, me coloca no sorteio, hein?
11: Obrigado, viu, meu querido? Obrigado pela mensagem, obrigado pela prestação de serviço, viu? Rancho da Pamonha, quilômetro 181. Tem o Rancho da Pamonha no 181 e no 183 tem o Chalé da Pamonha. Eu indico que você vá no Rancho da Pamonha, que são mais gostosos os salgados por lá, né? Eu já deixei um preju no Rancho da Pamonha.
4: O cara conhece de cátedra.
11: Conheço, conheço. Já parei toda manhã lá pra comer, pô, tá de sacanagem.
18: Bom dia, Israel. Bom dia, Felipe e a todos aí.
11: Bom dia.
18: Aí na Rádio Mix. É, primeiramente, um ótimo dia abençoado aí pra todos nós. Meu nome é Carlos André, eu falo aí de Caçapava. Eu pego a estrada aí todos os dias aí pra ir pra fábrica, pra poder seguir a viagem do trabalho. E realmente a estrada que liga Piedade nos bairros estão totalmente sem condições, assim, de usar, sabe? A gente usa porque é a única que tem. E acaba com carro, acaba com ônibus, acaba com transporte, sabe? Acaba com a vida das pessoas que moram aqui, que trabalham aqui. É um desrespeito total, né, da parte da prefeitura, porque já faz 5 anos que eu trabalho aqui na empresa e sequer veio alguma ajuda aqui, algum suporte foi dado nessas estradas. Então, é mais um desabafo, né, para que o pessoal, alguém aí da prefeitura, ouça essas reclamações e façam alguma coisa para a sociedade. Tudo de bom, tudo um ótimo dia aí para todos. Rádio Mix, fantástico. Até mais.
11: Valeu, querido. Obrigado, viu? Infelizmente não tem pra onde você correr, não tem pra onde você fugir, viu? Prefeito não fala com a gente, não fala com nenhuma outra emissora, só fala com a Globo. Tá entendendo? Só fala com a Globo. E não temos nenhum problema dele falar com a Globo. É uma emissora aí consolidada, emissora excelente. Tenho bons profissionais lá que são meus amigos pessoais. Mas ele não fala com Bandeirantes, não fala com Record, não fala com Mix, não fala com nenhuma outra rádio. Por que será, né? Por que será que ele só fala com a que vale? Por que será? Vai lá puxar na ficha corrida do cidadão quem é a apresentadora da Que Vale. Se for a esposa dele, eu paro, tá? Se a esposa dele não tá apresentando lá, eu paro. Por que que ele não fala com a gente aqui? Ô, prefeito, se tiver ouvindo, fala com a gente, prefeitão. Que eu não tenho medo de fazer pergunta pro senhor, não. Agora não vem mandar cartinha pra gente aqui, não, viu, prefeito? Quero falar ao vivo com o senhor, não manda em direto no Instagram, não adianta também me bloquear no Instagram também, não.
4: Lembrando, Israel, que a gente não quer falar de nenhuma polêmica de cassação,
11: não. Eu quero falar. Ah,
4: então você quer
11: eu
4: falar?
11: Eu quero falar, porque é o seguinte, eu dei a chance pra ele, há pelo menos 4, 5, 6 semanas atrás, a falar isso 6 semanas atrás, porque já tinha 2 meses.
4: Sim.
11: Então já temos mais de 10 semanas, eu tô falando, prefeito, fala com a gente, eu não quero falar de cassação, quero falar de problema. Agora eu quero falar de cassação.
4: Ah, agora ele não fala,
11: mano. Agora eu quero falar de cassação. Porque ele tá fazendo um movimento lá, tá fazendo conchavo político e acha que ninguém sabe. Conversando tete a tete com os vereadores. Agora, se você, vereador de Caçapava, não tô fazendo nem juízo de valor, não. Abra o olho, porque a população tá vendo muito bem quem é que vai votar contra, quem é que vai votar a favor da passagem de cassação dele. É muito probleminha em Caçapava pra o prefeito. Ô, Caçapava não é do tamanho aí de Manhattan, bicho. Pra tentar não ser tão ocupado, pra não falar com a gente. O prefeito de São José veio aqui, o prefeito de Taubaté falou com a gente, o de Jacareí fala com a gente, o prefeito de Ilhabela fala com a gente. Por que que o prefeito de Caçapava não fala com a gente? Tem tanto problema assim? Tá passando o Wall Street em Caçapava? Tá tendo metrô por lá? Ninguém sabe, pô. Tá de sacanagem? Tá de sacanagem, meu?
19: Bom dia, Israel. Bom dia, Felipe. Aqui é a Eliana do Paineira.
11: Bom dia, Eliana.
19: Aí só pra desejar um bom dia pra vocês aí. Uma terça-feira abençoada pra todos vocês aí. É a rádio que eu ouvo, é a Rádio Mix. A rádio tá bombando, hein? Coloca a gente nesse sorteio aí que eu tô louca pra ganhar esse kit
11: de chocolate. Boa, vamos pra cima.
19: Tô louca pra ganhar esse kit de chocolate aí e conhecer a fábrica Nestlé, hein?
11: É isso.
19: Tá bom demais.
11: Tá bom demais, é isso aí, é outra rádio. Aqui é a melhor mix do Brasil. Tá bom demais, é outra rádio. Não pa... Mandar um abraço pros nossos amigos da Ótima, né? São primeiro lugar de audiência lá na Ótima aí, ó. Grande Elite, um abração pra você, o Leandro Mendes, o baita do comunicador. Vai lá, se quiser ouvir boa música lá também é ótima, excelente opção pra você. Aqui não tem essa não, você pode ouvir o que você quiser. O pau tá torando aqui de manhã, a gente é primeiro lugar e ninguém tasca.
20: Bom dia, Israel. Bom dia, Felipe. Wellington Luiz, motorista de aplicativo.
4: Bom dia, Wellington.
20: O Sidônio José de Freitas na rotatória do Oba aqui, ó.
11: Ó, o pau tá torando aí.
20: Vale Neu de Moura.
11: Aí, ó.
20: Já tava parado ali já. Agora que tá rodando um pouquinho. Tem um agente de trânsito ali, ó. Vocês vão dar pra ver? Olha lá, agente de trânsito lá. Mas essa parada aqui na Posidônia.
21: Só faz obra de madrugada na Marginal Tietê.
20: Só pra ficar melhor um pouco.
11: É isso, tá tudo parado pra você que ouve aí a Rádio Mix. Tá tudo parado, obrigado ao nosso queridíssimo amigo Wellington Luiz, final do telefone 9974. Pra você que vem do Urbanova, tá vindo ali do Alphaville, tá vindo ali da Xixima e Fume, que é a avenida que liga a Univap até a Uoba Hortifruti, o novo. Tá tudo parado ali, passando pelo posto 012, passando pelo Vivale, passando ali pela antigo Colina Society, né? Tem um novo nome ali, você sabe qual que é ou não? Era R9, Colina Society, agora se perdeu o nome, mas aí tem o Dyer Tênis do lado ali também. Bom, fique muito atento, vale só mensagem de áudio, 981-128000. Carimba pra mim, Felipão, vamos aí de informação, que aqui a gente tem que trazer mais detalhes pra você que nos ouve, vamos lá.
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11: Bom, 7:01, muito obrigado pela sua audiência. A Prefeitura de Taubaté está avançando com as obras de ampliação do sistema de drenagem da Avenida do Povo, né? E também aí a Avenida Professor Walter Taumaturgo. Os trabalhos estão concentrados no trecho entre as ruas Doutor Emílio Winter e Marechal Arthur da Costa e Silva. Nessa etapa está sendo instalada uma segunda rede coletora de águas pluviais, formada por estruturas de concreto, além de adequações na rede de microdrenagem. A nova tubulação vai complementar aí o sistema já existente e ampliar a capacidade de escoamento das chuvas. Nós temos aí obras executadas por empresas contratadas pela prefeitura e realizadas por etapas para diminuir os impactos. Em São José dos Campos, serviço de tapa-buraco da Prefeitura de São José tem programação em 4 bairros durante o dia de hoje. As equipes estarão onde hoje, Felipão? Fala pra mim, começa na Zona Sul, né não, Felipe?
4: Isso mesmo, estarão ali na cidade de Morumbi e também no Torrão de Ouro, na Zona Sul, no Bairrinho, região Leste, e no Urbanova, região Oeste. A programação faz parte do trabalho de manutenção das vias públicas. As equipes atuam nos pontos identificados pela prefeitura para recuperar trechos do pavimento que apresentam buracos ou outros problemas. O cronograma divulgado pelo município prevê novas regiões nos próximos dias, como Parque Industrial e novamente o Bairrinho amanhã, Jardim Americano, Jardim do Céu, Buquirinha 2 e Recanto dos Tamoios na quinta, além do Capão Grosso, Satélite, Freitas e Jardim São Leopoldo na sexta. Quem passar pelos locais deve ficar atento à movimentação das equipes e eventuais intervenções na pistas durante esses trabalhos.
11: Agora 7:02, atenção pra você que não quer fazer aquela correria de fechar a casa, hein? Não vai querer fazer aquela correria de fechar a sua casa aí durante o dia. Em São José dos Campos temos aí a ampliação do fumacê, é o carro da fumaça aí, matando dengue, matando marimbondo, abelha, tudo que lá tá arregaçando a sua casa aí. É aquelas redinhas elétricas, né? O pessoal com mata elétrico, a raquete elétrica, né? O pau torando dentro de casa. Vai ser hoje no Urbanova, Jaguari e Alphaville. Na região central vai passar o carro da fumaça na Vila Diana, Jardim 9 de Julho, Jardim São Dimas, Vila Saci, Vila Jaci, Vila Iracaí. E tem tudo isso e muito mais. A ampliação faz parte de um programa de controle de pragas. O programa é definido pelo 156. A gente é a única rádio que fala onde passa o fumacê, viu? Que lá em e casa...
4: pega desprevenido, você tá com a roupa estendida ali, a roupa
11: bicho,
4: fica uma semana girando.
11: Bicho, o cara vem e não quer nem saber, ele vem com uma bazuca de fumaça ali e a criançada tudo atrás, parecendo que tá em Chernobyl, né não? Vem tudo atrás correndo. O pau tá torando e a criançada correndo. 7:04, manda sua mensagem pro 981-128000. 981-128000. Vou para um breve intervalo comercial. Na sequência, tem mais informação das estradas, tem notícia nacional para você. Obrigado pela sua audiência. A gente tá aqui rachando a goiaba e o bambu tá gemendo. A mensagem tá chegando. 981-128000. 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É bom esse açaí da Mix, não, Filipão?
4: Ah, eu sou suspeito de falar, cara. Agora, todo final de semana eu compro um potinho lá na unidade do Jardim Paraíso do Sol, porque não dá pra ficar sem.
11: É, você que é pé de cana, né, Filipão? Já tá tomando açaí com uísque, né? Açaí com uísque, açaí com alcatrão, com carqueja, isso aí, ó. O Filipe, você não tomou? Eu tô mentindo ou não? Não,
4: tomei uma vez. Você fala desse jeito, o pessoal vai achar que eu vou estar na esquina ali caído.
11: Não, você é cachaceiro. Você, o pessoal falou que semana passada o cachorro tava lambendo a sua boca. Nossa, na esquina da escada,
4: mentira,
11: né?
4: Mentira, cara.
11: Mas
4: mentira.
11: É isso, Filipão. 7:05 da manhã, manda sua mensagem pro 981-12-8000, 981-12-8000. A audiência tá subindo e o que, Filipão? Como é que tá a concorrência?
4: Concorrência tá tremendo, né?
11: É isso aí.
4: Tá frio ou tá com medo?
11: Eu não sei. Paulo Tatorão, tem um vagabundo aí que tá fazendo rádio aí e vai fechar amanhã a rádio do cara. A rádio do cara fecha amanhã, tem informação, tá? Parabéns, hein? Parabéns pro Lambão aí, hein? A rádio dele fecha amanhã. Eu não vou falar, não vou dar o nome aos bois, mas a rádio dele fecha amanhã. Obrigado, viu, idiota? Sua rádio fecha amanhã, 7:05 da manhã. Manda sua mensagem pro 981-12-8000. Aqui a gente tem mensagem, audiência e aqui você tem voz. Daqui a pouco a gente volta.
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1: Bom, as eleições acabaram anteontem, né, do domingo. A gente vai ter o primeiro turno daqui a pelo menos 3 semanas. Se você não votou, vote, ok? Vote, exerça a cidadania para você depois não ficar reclamando que o país tá uma porcaria. Bom, Flávio Bolsonaro teve 47,03% das intenções de voto e Lula 45,16% para o segundo turno. O que que mexe agora no cenário político nacional? O PL, que é o partido capitaneado por Valdemar da Costa Neto, que inclusive é uma pessoa que tem um caráter e uma índole duvidosa, né? Já foi acusado de tudo e mais um pouco, elegeu a maior bancada no Congresso Nacional. Na Câmara dos Deputados também tivemos maioria de direita, tá? Centrão e direita. Então, por exemplo, se o Flávio ganha a eleição, vai ser muito fácil governar, porque tudo que ele disser vai ser lei. Ele vai ter muita assertividade e muita capilaridade. Alguns bolsonaristas que são mais verborrágicos estão dizendo aí que já vão tirar uma galera do Supremo Tribunal Federal. Eu, no meu palpitômetro, né, vozes da minha cabeça, acredito que vida difícil pro Alexandre de Moraes e também para os indicados do Lula, viu? Gilmar Mendes,
2: Flávio Dino,
1: aquela galera toda. Gilmar Mendes, acredito que foi indicado pelo presidente Fernando Henrique Cardoso, né? Mas assim, Flávio Dino foi indicado aí pelo presidente Lula. Qual que é o nome do advogado que era do Lula, que foi contra o Sérgio Moro? Fugiu, aqui ó, o Zanin, né? O Zanin, que foi advogado do Lula na Operação Lava Jato. E pra piorar a situação da esquerda do país, o Sérgio Moro foi eleito governador do estado do Paraná e vai ganhar aí, na minha visão, capilaridade para os próximos 4 anos e pode integrar o governo Bolsonaro aí, pode ser um dos indicados ao Supremo Tribunal Federal. O que que isso mexe no panorama, no cenário? Quem comanda hoje o Supremo Tribunal Federal, quem tem o poder aí de decisão de impeachment, tirar as pessoas de lá, é o Senado Federal, que está mais próximo para fazer sabatinas, para conversar diretamente. E a última decisão aí do PT é a passagem da escala 6x1. O nosso repórter Yuri Hudson, direto de Brasília, traz as informações aí de um dos pontos mais críticos, né? Desse meandro. Vamos ouvir o Yuri Hudson, direto de São Paulo. Fala, Yuri!
3: O Senado pode começar nesta terça-feira a discutir a proposta que acaba com a escala de trabalho 6x1. Mas, com o atual cenário eleitoral, ainda não há garantia de votação antes do segundo turno das eleições. O presidente da Casa, Davi Alcolumbre, manteve o calendário definido antes do primeiro turno, com sessões de discussão previstas para terça, quarta e quinta-feira. A líder do governo no Senado, Tereza Leitão, defendeu que a proposta seja votada antes do segundo turno. Ela afirmou que há consenso na sociedade sobre uma mudança que pode afetar a rotina de milhões de brasileiros.
4: Porque ela gerou tanta empatia, porque ela é uma PEC que dialoga com a vida, porque ela é uma PEC que dialoga com as condições de relações sociais, de relações sindicais e de uma ambiência na família que a mãe e o pai não cheguem exausto para sentar, mas que chegue feliz para ainda conversar, brincar, ler com seus filhos e suas filhas.
3: O entendimento sobre a votação ficou ainda mais difícil depois do primeiro turno. Flávio Bolsonaro e aliados defendem que essa votação fique. Flávio Bolsonaro e aliados defendem que essa votação fique.

0: cumprir o calendário regimental, que prevê pelo menos 5 sessões de discussão antes da votação.
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2: Bom, obrigado pela sua audiência aqui no Jornal da Mix, 981-12-8000. Vamos lá, Filipão. Atualiza a rodovia Presidente Dutra nesse momento, que é o pior cenário para quem viaja em direção a São Paulo ou em direção ao Rio de Janeiro. Como é que tá lá, Filipão?
3: Então, você motorista que sai de Caçapava, Taubaté ou até mesmo a zona leste de São José dos Campos e vem em direção ao centro, muita complicação, começando ali no trecho de praxe, né? Ali da altura do quilômetro 137 até o quilômetro 141, temos registro de um congestionamento pesado sentido São Paulo, ali na altura do Santa Inês. Um pouquinho pra frente, temos também congestionamento do 144 ao 146, passando ali a altura da marginal do supermercado Max. Esses dois congestionamentos em São José sentido São Paulo. Já sentido Rio de Janeiro, Israel, temos também outros dois trechos ali, do 148 até o 145, na altura ali da entrada da Via Cambuí, temos também congestionamento muito por conta daquela marginal que sempre atrapalha, né? Ali um pouco antes da entrada do Jardim da Granja. E também do 144 até o 146 temos congestionamento também sentido Rio de Janeiro. Resumindo, a Dutra muito complicada para quem quer trafegar na cidade de São José dos Campos, Israel.
2: Perfeito. Manda sua mensagem pro 981-12-8000. Aqui você tem voz.
4: Bom dia, Israel, bom dia, Felipe, bom dia aos ouvintes. Meu nome é Bruna, saindo aqui da Rodolfo Castelli. O trânsito tá... tem bastante carro, mas o trânsito tá fluindo. Tô saindo sentido da rodovia dos Tamoios, tá tranquilo também, graças a Deus. Mas olhei aqui, a saída do São Judas tá bem condicionada, mas sem intercorrência, só os carros mesmo, a quantidade de carro mesmo, agora de manhã. Mas tudo certo, por aqui tudo tranquilo. Ótima terça pra nós, um dia abençoado, um abraço. Ah, me coloca no sorteio aí, por favor.
2: Vamos lá, Filipão, saída do São Judas Tadeu, tá me acenando aí, parecendo um guardinha de trânsito. Fala aí, Filipão.
3: Veículo quebrado, Israel, tá causando problemas na altura do Jardim Paulista.
2: É isso aí.
3: Principal ligação entre o Jardim Paulista e pra quem vai pegar a rodovia Presidente Dutra ou quem vai pra região sudeste de São José dos Campos, Rua Ceci. Pra quem conhece a região ali, é a principal ligação. Temos um veículo quebrado em frente ao posto Sete Estrelas. Como o veículo... chegou aqui pra gente uma 7.5, 7.10, provavelmente ele já vai estar sendo encaminhado em direção ao posto, mas já tem reflexo sim desse congestionamento, dessa ocorrência, né? Já tá chegando ali no São Judas Tadeu, na paróquia São Judas Tadeu, um pouquinho antes ali, dá cerca de 1 quilômetro, 800 metros, Israel.
2: É isso, você que tá ouvindo a rádio não sabe o que tava acontecendo, tem um carro quebrado, Filipão, é a traça do jornalismo, fura todo mundo.
5: Fala, Israel, fala, Felipão, bom dia, é o João aqui do Morumbi.
2: Bom dia, João.
5: Tudo bem? Uma ótima terça-feira pra todos nós. Cara, eu acabei de vir aqui do centro, peguei a Tamoios, né, e vim aqui sentido Interlagos, cara, tá tranquilo. Aqueles que foram pegar aí a Tamoios sentido Caraguá, Jambeiro, pra voltar aqui sentido Interlagos, tá bem tranquilo, tá? Então, só... retomar a atenção aí pra qualquer eventualidade e é isso. Uma ótima terça-feira, me coloca nesse balaio aí, a Rádio Mix é a melhor do Brasil, é um foguete, fi, que não dá ré, esquece, papai, bom dia!
2: Valeu, campeão, obrigado pela mensagem, o dia que tem trânsito carregado aí, Filipão.
3: Israel, acidente registrado na Estrada Velha, na chegada em Jacareí, ali na altura da Gate, sabe? Ali na altura da Havan.
2: Pela
3: Estrada Velha.
2: Pela Estrada Velha.
3: Chegando em Jacareí ali, sentido Jacareí mesmo, não sentido São José.
2: Então você vai ficar travado ali. Ali já tá um lixo.
3: Ali já é um boné velho.
2: Ali já tá um lixo pra quem passa ali de manhã, porque tem obras ali no calçadão, você já sei onde é que é. Tem obras ali onde é que passa pelo calçadão, você vai ali pela Lúcio Malta, vai ali pela Avenida 9 de Julho, conheço bem ali Jacareí. Trânsito bem carregado pelo local por conta, inclusive, das obras que temos aí de revitalização e duplicação do calçadão na cidade. Portanto, fique muito atento em Jacareí. Se tem, é um acidente por ali?
3: É um acidente.
2: Quantos
3: acidente
2: carros?
3: Registrado, 2 carros, batida leve, né? Batida traseira, mas como a gente sempre reforça, 7:17 da manhã, no meio do horário de pico, qualquer batida causa grandes problemas ao motorista que trafega. pega no local.
2: A alternativa para você que está em Jacareí nesse momento é pegar ali o bairro de Santana, que é virando à esquerda para quem vem de São José dos Campos, ou cai pela direita ali, vai pelo Colégio CEP, que é a melhor alternativa para você nesse momento. Vai ali pelo Michigan, que você vai se dar melhor, viu? E aí você corta pela Getúlio Dornelles Vargas em direção ali ao centro de Jacareí.

0: Jacareí, você pega a 9 de julho com mais tranquilidade. Tá saindo de Jacareí e vem pra São José dos Campos, vai ficar parado na ponte do São João. Vê como é que tá a ponte do São João aí pra mim, Filipão.
1: Travada.
0: Tá travada nesse momento.
1: Tá chegando no SESI ali,
0: né? É isso. O prefeito aí de Jacareí tá fazendo um ótimo trabalho, só que o secretário já falou que ano que vem vai melhorar. Então você vai esperar só 3 meses pra você ter um trânsito bom pra lá, tá bom? Só daqui 3 meses você sai de casa de Jacareí com tranquilidade, tá?
1: Dia 1º, 12:01, já vai estar melhor.
0: É, daqui 3 meses você sai com tranquilidade de Jacareí. Enquanto isso, você sai umas 5 horas da manhã pra chegar às 8 de São José, tá?
2: Bom dia, Rádio Mix.
0: Fala aí.
2: Bom dia, Goldstein.
0: Bom ou não?
2: Bom dia, Felipe.
0: Bom dia.
2: É, passei aqui na Mário Covas, entrando agora na Tancredo Neves e Pedro Fringe. Tá tenso o trânsito aqui pro, no começo aqui, hein?
0: É
2: em frente à Ultra Gás aqui.
0: É, o pau tá torando, velho.
2: Tá, a rádio que eu ouço é a Rádio Mix, tá bombando. E a concorrência tá tremendo, igual os vermelhinhos tá tremendo.
0: É isso, bicho. É isso.
2: Adão Carlos, morador de Caçapava.
0: Valeu, Adão. Por aí deve estar uma beleza transitar por aí, né? Caçapava é tão bom, né? O trânsito é tão lisinho, né? Parece Mônaco andando por lá.
3: Bom dia, Matheus, aqui do Jardim América.
0: Bom dia, Matheus.
3: Passando aqui pela Bacabal, tudo tranquilo. Me coloca no sorteio.
0: Valeu, Matheus.
3: A Rádio Mix.
0: Valeu, querido. Obrigado.
4: Bom dia, Rádio Mix. Eu de novo, Kelly. A Rádio Mix é a rádio que eu ouço. Foguete não dá ré. Coloca eu no sorteio do kit chocolate, que eu quero muito ganhar esse kit aí. Valeu, bom dia.
0: Valeu,
4: já querido. Indo pra Jacareí, hein?
0: Valeu, Pedro, querido. Dutra. Obrigado, viu? Obrigado pela mensagem. Não é só o kit de chocolate. Você que tá mandando mensagem que nem um doido aqui pra mim, ó, fica atento. É 981-12-8000, 981-12-8000. Por que não é só o kit de chocolate? 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Pega um kit lá da Nestlé pra eu ver lá, ô Filipão. Pega lá, você que tá aí sentado aí, tá parecendo Inesita Barroso, não sai do lugar. Pega lá pra mim o kit de chocolate aí da Nestlé pra eu ver o que tem dentro. Vamos lá, pega lá. Aqui é tudo ao vivo, bicho. Me dá aí, ó. Aí, ó, Chocotour da Nestlé. Vai tirando aí pra eu ver, Filipão. Pra ver o que tem. Tem Kit Kat, Chocotril, biscoito mais recheio, tem um de avelã, tem o sabor chocolate, tem, ó, esse Caribe aqui que não é tão legal, mas você vai ganhar também, tem tem um de amendoim, tem um da Garoto, ó, tem a panca, tá bom, Felipe, tem um monte, Kit Kat, tá bom, agora você tem que colocar tudo aqui dentro, você tirou que nem um cavalo, era só pra eu ver, tá, tá vendo aí, ó, pronto, tem Kit Kat, Kit Azulim, toma, leva um Kit Kat pra sua casa aí, Filipão, pronto, aqui tem de pra dar e vender, tá bom? 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
1: Esses é
0: só...
1: todos os kits, Israel, sabe qual kit é o melhor pra mim?
0: Ah.
1: É o Kit Kat.
0: É o Kit Kat, né?
1: Não é o melhor, não tem
0: jeito. É isso, ó. Você
1: que gosta de chocolate, não tem outra coisa.
0: Pra ganhar, você tem que mandar mensagem por áudio, tá? Até 30 segundos. Tem uns cavalos aqui que me mandam áudio de 4 minutos, eu não vou soltar, pô. Eu não vou soltar, tá? O cara tá parecendo, tá cantando Raul Seixas aqui. Então é o seguinte, me manda mensagem até 30 segundos, você tá concorrendo aqui à Rádio Mix. Aqui é o foguetão que não dá ré, aqui você tem voz.
5: Bom dia, pessoal da Mix.
0: Aumenta aí, Felipe.
5: Tudo bem? Aqui é Gil, carreteiro indo pra Caraguá. Pra informar que a Tamoio está uma maravilha,
0: só.
5: Tudo tranquilo,
0: só que você vai
5: sem intercorrência, viagem boa. Mix tá bombando. Bom dia, bom dia.
0: Valeu, filho, valeu, queridão. Obrigado pela mensagem, obrigado pela prestação de serviço.
6: Bom dia, Israel. Bom dia, Felipe. Bom dia, Rádio Mix.
0: E aí, Fernando,
6: bom dia,
0: bom tá dia. Gostando?
6: Júlia.
0: Tá gostando, Fernando?
6: Acabei de passar ali pela Cambuí, eu passo por ali todos os dias. Deixo meu filho na escola ali, dentro da igreja da cidade. Porém, para cruzar aquela rotatória ali em frente à igreja, nesse horário é um pouco custoso, porque ali a velocidade é 70 por hora. Então os carros vêm chutados. Então a gente às vezes acaba ficando ali um bom tempinho para cruzar ali, inclusive é perigoso. Não sei se é possível, né? Uma sugestão. Diminuir aquele radar ali que tem ali de 70 por hora para de repente 50, né? Ou para uma velocidade de área escolar, né? Porque ali tem um colégio, né?
0: É, exatamente.
6: Nós temos um colégio ali e a faculdade também, né? Então, fica aí a minha observação aí. Forte abraço, a rádio que eu ouço é a Rádio Mix.
0: É isso, obrigado, querido, obrigado pela mensagem, obrigado pela prestação de serviço para você que vai acessar o Anel Viário nesse momento de São José dos Campos, tá? Tem o mirante do Anel Viário, não é mirante, ali é o Pico da Luz, onde a galera sobe ali para fumar maconha de manhã ali, fumar maconha à noite, tá com o trânsito um pouco mais carregado para quem desce a Jorge Zaru em direção ao Jardim Colinas, tá? Informação não é de acidente, apenas excesso de veículos para quem vai para Ponte Estaiada em direção ao Colinas. Ali, para quem vai no Colinas, ali sim. Ali sim, o pau tá comendo, viu? Ali no Chaparral, descendo a São João, o pessoal ali virou um passageiro da agonia. Tô mentindo ou tô certo, Filipão?
1: Via Oeste travada desde a Avenida do Campos Elíseos, ali no entroncamento no Jardim das Indústrias. Então são pelo menos 2 quilômetros ali de congestionamento. Você que sai em direção Anchieta, sai em direção à Avenida Eduardo Cury, outra avenida que também tem problemas nessa manhã, Israel. Quem tenta acessar o Urbanova pela Avenida Eduardo Cury encontra pelo menos 1,5 quilômetro de congestionamento devido àquele sinal. E Lineu de Moura também com complicações nessa manhã.
0: Bom, Via Oeste está travada para quem vem ali da Farmacon de Arena em direção ao Urbanova, passando pela lateral do Jardim Colinas, excesso de veículos. Vá com a mão no tenso, outra no coração. Não é católico? Vá com emanando energias positivas e dando glória a Deus, porque não tem trânsito carregado antes não, só ali na frente, mas aí você vai encontrar excesso de veículos ali perto do Maconhão, para quem desce em direção ali à Anchieta, subindo ali o Buchicho Bar, em direção aos bares e restaurantes da cidade, vai encontrando trânsito carregado nesta manhã de terça-feira.
7: Fala pessoal da Mix, bom dia, aqui é o Alessandro de São José dos Campos, passando aqui pela Dutra, depois da saída 136, 138, né? Começou já a dar um congestionamento, mas
0: é o parque tecnológico.
7: Normal desse horário, né? Graças a Deus tá indo aos poucos, mas tá indo, graças a Deus. Beleza? Coloca no balai aí.
0: Vamos
7: Tamo
0: lá.
7: Junto, um abraço!
0: Valeu, campeão, obrigado!
8: Bom dia, Israel, tudo bom? Aqui é o Everton de Taubaté.
0: Firme?
8: Vim pela Dutra aqui de Taubaté pra Caçapava. O trânsito correu tudo da melhor forma possível na Dutra.
0: Amém.
8: Pelo menos por hora não tinha, a hora que eu passei, grandes problemas, tá? Foi no sorteio aí e a Rádio Mix é a melhor do Brasil.
0: É nóis. Valeu, campeão, obrigado.
9: Bom dia, aqui é a Giovana da Vila Industrial. Estou levando a Nívea pra escola. A Nívea estuda no centro da cidade, então nós saímos da vila, pegamos Jardim Paulista, está tudo ok. Nós queremos ganhar o kit, não queremos, Nívea? Queremos o kit da Kim, de chocolate. Ah, e o Caribe é muito bom, a gente gosta, tá bom?
0: Só você.
9: Abraço, ótima terça.
0: Ô, chocolatinho ruim esse Caribe, viu? Eu tô sorteando aqui, mas é um chocolatinho ruim. Meu, dá uma sede pra você tomar. Isso aí é bom pra você subir a tamanhos pra tomar esse chocolate aí.
1: A minha tia acabou de mandar mensagem e falou que ela gosta do Caribe também, que é sacanagem isso.
0: Ô, Giovana, obrigado pela mensagem, viu? Eu tô brincando. O Caribe é um chocolate gostoso. É que não é, eu não sou adepto a chocolate
1: não
0: de banana,
1: viu? Não é
0: do seu
1: feitio, né?
0: Não, não é, não é. É um chocolate, eu falo mesmo, cara. Sigo, é igual outro dia que tava aqui o Anderson, queria falar, fazer uma propaganda do uísque aqui. Eu falei, é o uísque Rui Dória, né? Você toma, a cabeça fica inchada, né? Não, fica desse tamanho o uísque, né? É o seguinte, ó. Pra você que tá ouvindo, eu acho que não ficou claro pro pessoal. Não é um kit de cada. Você vai ganhar 5 numa lambada só, pô. É por isso que eu tô falando. Manda mensagem até 30 segundos. Você vai ganhar kit Kim, kit Azulim, Nestlé, a saída Mix e também o passeio da Inside Star lá em Jacareí para você tomar cerveja, você, sua esposa, você, seu amigo, quer levar a sogra, quer levar amante, leva quem você quiser, tá bom? Manda mensagem pro 981 12 8000. Obrigado, viu, Giovana, pela mensagem, já tá aqui no balaio, a gente já tá sorteando aí, daqui a pouco a gente tira o ganhador e sorteia pelo Instagram. Siga-nos lá pela Mix Vale 94.9.
10: Bom dia, Israel, bom dia, Felipe, ótima terça-feira a todos. Paulo,
0: bom dia,
10: Henrique,
0: bom dia.
10: Do Freitas, SP50, livre, Via Norte livre, tudo tranquilo hoje, graças a Deus. A rádio que eu ouço é a Rádio Mix, me bota no sorteio aí, tamo junto, irmão.
0: Valeu, obrigado pela sua mensagem, carimbando agora às 7:29 da manhã.
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0: Bom, estamos com mais notícias aqui, prestação de serviço, que é a marca registrada do Grupo Mix de Rádio. Obrigado pela sua audiência. Você vai mandando a sua mensagem, viu? 981-12-8000, 981-12-8000, que aqui a gente vai trazendo mais destaques para você. Em Jacareí, a prefeitura programou serviços de zeladoria urbana em todas as regiões do município ao longo de outubro. As equipes da Secretaria de Infraestrutura realizarão atividades como capina, varrição de ruas, poda de árvores, coleta de resíduos e operação catatreco. Inclusive, dentro de Jacareí, ali passando o McDonald's, onde era a Fapija, tá parecendo o Bosque Encantado. As árvores estão fazendo assim, estão abraçando você. Ventou, caiu o galho, viu? A prefeitura orienta que resíduos de construção como terra, pedras, blocos e tijolos não sejam deixados para a coleta comum. Esses tipos de materiais devem ser encaminhados para os LEFs, que são os materiais de locais de entrega voluntária. Mais informações pela prefeitura de Jacareí, jacareí.sp.gov.br. Eu repito, jacareí.sp.gov.br. 7:30 da manhã. O preço médio da gasolina comum teve uma pequena queda em Taubaté, só em Taubaté. E aqui em São José a gente vai encher o tanque. Cara, é 150 pila, não vira o ponteiro da gasolina. O litro passou de R$5,93 para R$5,91. Pô, que grande queda, hein? Se caísse mais, hein, Filipão? Se de R$5,93 para R$5,91, pô, que queda que teve, hein? Que queda que teve em Taubaté. O levantamento considera o período de 27 de setembro a 3 de outubro. Não muda nada. Não vou nem dar essa notícia, não. O mesmo levantamento teve alta de 0,32. Cara, tá de sacanagem. Cair 2 centavos a gasolina, se você encher o tanque, não dá um real. É melhor que a gente fique do jeito que tá. Bom, a Embraer, vamos falar de notícia séria, né? Porque ao baixar isso aí, não baixou nada. 7:31 da manhã. A Embraer entregou 46 aeronaves entre julho e setembro de 2026. Não dá, cara. Não dá, é brincadeira. Abaixar 2 centavos da gasolina, pai? Como é que faz? 2 centavos abaixou da gasolina? Pô, eu tava esperando uma baixada aí de 40 centavos. Baixar 50 centavos, abaixar 2 centavos. Bom, a Embraer entregou 66 aeronaves entre julho e setembro de 2026, agora às 7:32 da manhã, alcançando o melhor resultado para um terceiro trimestre na história da companhia. O volume representa crescimento de 6% em relação ao mesmo período de 2025 e 2% na comparação com o trimestre anterior. Do total, Filipão, vamos lá. Foram entregues quais aeronaves e quantas aeronaves nesse período, já que a Embraer é o que está salvando a lavoura da região, né, Filipão?
1: Então, Israel, do total, foram entregues 22 aeronaves que pertencem à aviação comercial, sendo 11 do modelo E-175 e 11 da família E-2. A aviação executiva respondeu por outras 41 unidades, enquanto o segmento de defesa registrou 3 entregas, um cargueiro KC-390 Millennium e 2 aviões A-29 Super Tucano. No acumulado de janeiro a setembro, a fabricante chegou a 175 aeronaves entregues, uma alta de 14% comparado com as 153 unidades do mesmo intervalo do ano passado. A Embraer manteve suas projeções para o ano de 2026, com expectativas de entregar entre 80 e 85 aeronaves comerciais e entre 160 e 170 aeronaves executivas durante todo esse período, Israel.
0: Perfeito, obrigado, Felipão. O preço do algodão dispara, o mercado entra em nova fase na região do Vale do Paraíba. Teremos aí novidades em relação ao setor do agronegócio. Reportagem é do João Vitor dos Santos.
12: O mercado global de algodão entra em um período de oferta mais restrita. A produção e os estoques estão menores, enquanto a demanda continua firme. Em agosto, o preço do algodão em Nova York ficou em cerca de R$ 4,40 por libra peso, alta de quase 10% em relação ao mês anterior. Quem explica esse cenário é Francisco Queiroz, especialista da consultoria agro do Itaú BBA.
13: Um cenário global de redução da produção, com alguns dos principais produtores do mundo reduzindo a sua oferta, e ao mesmo tempo a gente tem uma perspectiva de crescimento do consumo, o que acaba resultando, né, no final do dia, um déficit global da fibra e consumo de estoques.
12: No Brasil, a valorização internacional também ajudou a sustentar os preços. Em Rondonópolis, referência para a comercialização da pluma, o algodão ficou em cerca de R$ 4,00 por libra peso em agosto. A demanda externa e as exportações continuam dando suporte ao mercado, enquanto os produtores já começam a planejar a próxima safra.
13: Diante desse cenário, os produtores brasileiros já começam a vislumbrar um ambiente um pouco mais positivo para a safra 26-27. A gente tem observado uma melhora na perspectiva de margens, né? Levando em consideração que o preço subiu em relação ao que a gente tinha lá no começo do ano, né? Isso melhorou a relação de troca do algodão com os insumos, né? E nos leva aqui a uma perspectiva de a área de algodão voltar a crescer no Brasil na safra 26-27.
12: Além dos preços, o produtor precisa acompanhar outros fatores antes de definir os próximos passos. O calendário de plantio da soja e as condições climáticas podem influenciar a área destinada ao algodão e os resultados da próxima temporada. Com a oferta mundial mais ajustada, o comportamento do mercado nos próximos meses será importante para as decisões dos produtores.
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0: Bom, agora 7:35 da manhã, mande a sua mensagem para 981-12-8000, 981-12-8000. São 5 prêmios numa lambada só para você, viu? Deixa eu mandar uma mensagem aí pro meu amigo Marcelo Nunes, que tá ouvindo. Faltou sua mensagem, Marcelo, quero saber o que você achou da queda do preço da gasolina. Queda de 2 centavos, o que que você achou? Manda mensagem para mim no 981-12-8000, daqui a pouco a gente volta com mais informações.
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1: Atenção você, motorista, que está nesse momento na rodovia Presidente Dutra, sentido Rio de Janeiro. Cadê a trilha, Filipão? Tá sumindo aí com tudo? Cadê a trilha? 159, sentido Rio de Janeiro. Tá parado do 165 ao 159. São pelo menos 6 quilômetros de trânsito lento nesse momento. Você, motorista, tá verdadeiro um passageiro da agonia, viu? Um verdadeiro passageiro da agonia nesse momento pela pista expressa e pista marginal. Qual é a informação, Felipe?
2: Informação, Israel, todo o retão de Jacareí travado devido ao excesso de veículos. Acidente mesmo a gente teve em São José dos Campos, acabou de acontecer aqui na Jorge Zaru, um pouquinho antes da altura do Polipete, pra quem conhece a região, saindo do anel viário, dois veículos também. Não temos informações da cor do veículo, da situação, mas foram dois veículos, batida traseira, que já causa trânsito e congestionamento no local, reflexo de quem, tanto de quem vem da Jorge Zaru, da Mário Covas, quem sai ali também do anel viário, já encontra com esse acidente ali na Jorge Zaru, Israel.
3: Bom dia, Israel. Aqui é a Thaís, do Flamboyant. Israel, passando aqui na Dutra, em frente ao batalhão da Polícia Militar, sentido Rio de Janeiro, já tá tudo travado.
1: Aí, ó.
3: É, trânsito congestionado já, parando aqui na frente do CTA, Center Valley. E sentido São Paulo, depois da ponte Bandeirantes ali, né, da Astronautas, a Dutra já começa a fluir melhor. Me coloca aí no sorteio, obrigada.
1: Obrigado, viu, minha querida? A informação que ela passa ali no sentido Rio de Janeiro é que tá com trânsito travado no quilômetro 149. 149 é bem na lateral ali da Avenida Presidente, ou melhor, Avenida Deputado Benedito Matarazzo, do lado do Center Valley Shopping, perto ali do DCTA, sentido Rio de Janeiro, trânsito carregado por conta de excesso de veículos. Manhã é assim, tem que ir com a mão no coração, é a outra no terço e a outra no volante, pra você não bater o carro, né? Inclusive isso, né? Sentido São Paulo, tá com trânsito bem carregado ali no viaduto Bandeirante, quilômetro 143, mais 500 metros à frente, em frente ao Max Atacatista, antigo Macro, ali quilômetro 145, um diáfone, lamento de pista, lateral da Vila Tatetuba, jardim ali, perto da Vila Industrial. Fique muito atento, mande mensagem pra gente.
4: Bom dia, pessoal da Mix. Então, eu gostaria de participar desse sorteio aí do César Balaio. E eu tava escutando esse chocolate aí. Eu já comi dele, realmente, só por Deus mesmo, viu? Ele é muito ruim. E deixa eu falar pra vocês. Eu não tenho como dar informação pra vocês aqui da cidade, porque eu sou de Monteiro Lobato.
1: Vamos lá.
4: Eu mesmo tô roçando o mato. E tô escutando vocês aqui no radinho, tá? Tô com fone de ouvido aqui.
1: Isso aí, ó.
4: Adorei vocês de conhecer esse rádio, da rádio, porque por isso custava uma rádio que era concorrente a vocês aí. Mas graças a Deus, consegui achar vocês aqui na roça. E agora só escuto vocês, viu?
1: Olha que legal.
4: Isso é maravilhoso. Desde as 6 horas da manhã aí que eu acordo, eu já ligo meu radinho e fico escutando aí no jornal, vocês falando, comentando, né? É muito bom. Eu vou ficar com vocês agora aí, enquanto tiver vivo, Nossa Senhora Aparecida permitir, tá bom? Um abraço e, por favor, me ponha com carinho aí no sorteio, tá bom? Eu sou o Claudinho, sou de Monteiro Lobato. Um abraço, fico com Deus, viu? Todos vocês aí, que são maravilhosos, viu? Bom trabalho.
1: É o seguinte, o Claudinho, pra você que está sintonizado, baixa um pouquinho meu microfone aí, Filipão. O Claudinho tá roçando mato lá em Monteiro Lobato nesse momento, tá com o radinho de pilha e tá ouvindo a gente. Olha que legal, cara, que legal. Olha onde chega a audiência do rádio que a gente nem imagina. Tá lá no meio do mato, tá roçando lá, tava procurando a rádio. Provavelmente tava ouvindo esses pés de chino aqui que tem aqui na cidade, né não? Tava ouvindo esse bando de palhaço aqui na cidade, fica sei o quê, gritando, né não? Tá aí, sintonizou em 94.9. Tá aqui na Rádio Mix, sabe que pode ganhar um presentaço, tem os melhores as melhores programações, tem as melhores músicas, a informação completa, sem quais, a gente dá prêmio pra galera aqui, é isso, seu Claudinho, obrigado. Se o senhor não ganhar, já fica já de marcado, o senhor vir aqui na Mix, o senhor manda uma mensagem, o Filipão, manda uma mensagem pra ele depois, quando acabar o jornal, vê onde é que fica o seu Claudinho, que nós vamos mandar um açaí pra ele, eu tô mandando um açaizão pra ele, viu? Mandar um de potinho pra ele lá, pra ele tomar, ou ele vem na rádio, toma um açaí com a gente, toma um cafezinho, viu? Viu, seu Claudinho? Obrigado, viu? Pela simpatia, tá conversando com a gente aqui. senhor é gente boa demais. Bom, vamos voltar pra falar de coisa ruim que, é que o povo gosta de ouvir. Vamos lá.
5: Bom dia, Israel. Bom dia, Felipão. Wellington Luiz aqui novamente.
2: Bom dia, Wellington.
5: Aqui é a rotatória da saída do Putinho aqui, ó. Pra quem tá vindo do bairro São Judas Tadeu, sentido centro. Dá uma olhadinha como é que tá aí o caos. A fila tá chegando lá na... na rotatória da saída do bairro lá, ó. E eu tô voltando para o bairro, né? Aqui é pra quem tá saindo do bairro sentido centro. Tá vendo aí? Olha o tamanho da fila aí, ó. Saída do bairro São Judas Tadeu, sentido centro. Aqui é 200% mix. Ô, Israel, sorteia aí o telefone, rapaz. Instagram, pra mim, não vai dar esquema. Valeu!
1: Não, a gente sorteia pelo telefone, mas a gente registra pelo Instagram, galã. A gente tem que fazer isso aqui, beleza? A gente tem que mandar pro pessoal aqui, ó. É o seguinte, vai mandando mensagem pro 981128000. Aí o Anderson tá acordado, nosso diretor de promoção, falando, pô, você falou mal do Caribe. Nem ele come essa porcaria desse chocolate aí, ó. Nem ele come esse chocolate aí. Tô brincando, o Caribe é muito bom, viu? Você que gosta de comer Caribe, come Caribe, tem que macerar ele. Coloca uma cachaçinha em cima e toma, né não? É assim que funciona, pra você tomar esse Caribe aí, ó.
3: Bom dia, meu nome é Amanda, eu saí do Santo Inês, sentido Jardim América, só peguei um pouco de trânsito ali na saída de Santo Inês.
1: Dá um golinho, Felipe.
3: A rádio que eu ouço é a Rádio Mix.
1: É isso, valeu, obrigado pela mensagem, aqui você tem voz, viu? Obrigado pela prestação de serviço e pela mensagem com a gente.
6: Israel, cheguei aqui em Jacareí, cara, saí de São José e todo o trecho desde lá do Carrefour até aqui a entrada pra quem vai pra Heineken, sentido Rio, tá tudo parado, tudo
1: travado.
6: Sentido São Paulo fluiu legal, não tive problema. Mas sentido Rio, tô passando aqui embaixo do viaduto aqui agora, sentido a Heineken, tá tudo travado, tudo sentido Rio.
1: É isso, obrigado pela sua mensagem. Pra quem está em Jacareí, é um verdadeiro passageiro da agonia, tá? Eu vou te passar o mapa da mina agora. Você vai sair de Jacareí, você tem quatro alternativas, na verdade cinco. Você pode sair pela Getúlio Vargas, a saída da Vila Branca ali, do Vila Branca, aliás, no quilômetro 159. Pode sair pela Malek Assad no quilômetro 161, perto da antiga Nude, a antiga Cenário, que são as casas de show, onde a galera fazia o que bem queria antigamente ali. O Filipão conhece bem, né, aquela região. Bom, quilômetro 162 ali, saindo pela Heineken, Avenida Marechal Castelo Branco. Tá tudo travado nessa manhã. O pau tá atorando, inclusive, deixa eu falar das outras duas saídas. Tem a Estrada Velha e tem também você saindo pelo Caicã, onde ninguém sai porque tem que pagar o pedágio. Ninguém sai porque tem que pagar o pedágio pela Dutra. Então é o seguinte, tem uma porcaria de uma feira que acontece ali no São João, que é uma feira tradicionalíssima, e o meu WhatsApp fritou no final de semana. Fritou. Porque o que acontece? Tem ali a Avenida Cidade Jardim, onde tem a Ponte São João. Sabe onde é que fica a Ponte São João, né, Felipe? Ali?
2: Sei, sei, no Jardim Didinha ali.
1: Então, Jardim Didinha, onde tem o sossalho onde a gente vai jogar bola ali, sim, e tal. Sim. Ali pra frente tem um prédio ali com duas torres e tem várias casas. O pessoal faz ali, pai, pelo menos ali uma feira de uns 200, 300, 400 metros. O pessoal pra entrar no condomínio não consegue acessar. O que que o pessoal faz? Deixa no chibata. Deixa no chibata. Então, se alguém morrer dentro do condomínio, se alguém passar mal, tiver um infarto fulminante do miocárdio, não consegue ter ambulância pra chegar porque tem feira de pastel. Então, o que que você vai dar? Vai dar soro ou vai dar caldo de cana pro doente? Me dá a informação aí. E eu tô tentando falar com a prefeitura e ninguém fala com a gente. Ei, cadê o secretário de Inovação e Desenvolvimento? Você não marcou, né, Felipe? Marca esse abençoado. Marca esse abençoado pra falar com a gente aqui. E aí o pessoal fala... Não, é porque a gente tem que dar desconto no IPTU. O que que vale mais, dar o desconto do IPTU ou pagar o caixão do cidadão se morrer dentro do apartamento? O que que vale mais a pena? Socorrer a pessoa ou dar desconto ao IPTU? É isso. É isso. E é isso. O Anderson tá falando aqui comigo aqui que tá tendo problemas ali na Ponte do São João e realmente tá. Tá tendo problemas na Ponte do São João. Ele é um abençoado que mora ali na frente. Ele sai pra correr todo dia de manhã... É o nosso maratonista keniano que sai pra correr todos os dias de manhã por ali. E é isso. tá com problemas na ponte do São João, problemas para quem sai na cidade de Jardim. Vai mandando sua mensagem pro 981-128000, aqui você tem voz, tamo rachando a goiaba.
7: Bom dia, Israel, bom dia, Felipe, tudo bem?
1: Bom dia.
7: Aqui é a Stephanie, eu tô indo trabalhar sentido São Paulo, acabei de passar pela Dutra, e a pista sentido Rio de Janeiro, desde o pedágio de Jacareí, até lá na frente, na entrada lá, tá tudo travado. Tudo travado. Não é só até a Heineken não, viu? É desde o pedágio. Já tá o trânsito lá na frente.
1: É isso. Vamos fazer o seguinte, vamos ligar pro ouvinte ao vivo, que o ouvinte aqui, ele tem voz. Vamos ligar ao vivo pra ele. Vamos saber como é que tá esse trânsito ao vivo aqui. Aqui é assim no Jornal da Mix. Vamos ver como é que tá a situação pra quem tá passando pela rodovia. Alô, com quem eu falo?
8: Stephanie, tudo bem?
1: Oi, Stephanie, tudo bem? Você tá ao vivo com a gente? Stephanie, você tá passando pela rodovia Presidente Dutra agora, é isso?
8: Isso mesmo, acabei de passar por ela e tá tudo parado, desde o pedágio.
1: Querida, deixa eu te fazer uma outra pergunta. Tá parado desde o pedágio até aonde? Só pra gente ter uma noção.
8: Até a Jacareí, a principal ali.
1: Até a Getúlio Vargas, é quilômetro 159, seria isso, né?
8: Exatamente.
1: Então tá bom, faça uma boa viagem, vá ouvindo a Mix, que você tá concorrendo ao sorteio, tá bom?
8: Amém, obrigada, fica com Deus,
1: vocês, viu? Obrigado, você também. Agora, 7h50 da manhã, tem acidente registrado em São José dos Campos ou em Jacareí, meu amigo Filipão?
2: Em São José dos Campos, e falam, né, não tá tão ruim que não pode piorar, e realmente pode piorar no caso aqui, Israel, acidente em frente ao Parque Tecnológico, em frente à Bosch 138, sentido São Paulo. Então você, motorista que já tava enfrentando 3, 4 quilômetros de congestionamento por excesso de veículos, agora tem sim um acidente registrado, mas dessa vez envolvendo dois veículos, batida leve, batida traseira, mas às 7h50 da manhã, horário
1: sentido
2: de pico,
1: São Paulo, sentido Rio.
2: Sentido São Paulo, vai atrapalhar muito a vida, rabo de fila já no 136, então, recapitulando, 138 sentido São Paulo, dois veículos envolvidos, já estão sendo encaminhados ali pro acostamento, mas até, de fato, ser tirados os veículos, vai causar muito problema no local.
1: Beleza, obrigado, Felipão, agora às 7h51 da manhã.
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1: Bom, a repórter Virginia Alves tem mais informações a respeito do pequeno negócio fazendo dinheiro circular dentro das comunidades Brasil afora. Vamos ouvir.
9: Plantas medicinais sempre fizeram parte da vida de Josefa Ataíde. O conhecimento veio da mãe, das tias e de outras mulheres da comunidade. Com ela, Josefa aprendeu sobre o cultivo das plantas e os diferentes usos de cada uma. Anos depois, esse saber virou também uma forma de empreender. Agricultora familiar e raizeira no Distrito Federal, Josefa criou o Chá da Terra e passou a produzir com a família chás e outros produtos naturais. O que começou com o conhecimento passado entre gerações ganhou organização de negócio. Josefa aprendeu sobre gestão, precificação, embalagens e divulgação. Começou a participar de feiras e encontrou novas formas de chegar aos clientes. Histórias como a dela ajudam a entender o que acontece quando o dinheiro gasto pelo consumidor permanece nos pequenos negócios da própria região. O analista de comunicação do Sebrae Nacional, Fernando Bandeira, explica esse feito.
10: Cada decisão de compra nossa tem um impacto muito maior do que a gente imagina. Quando você decide escolher comprar de um pequeno negócio, você está fortalecendo os empregos, a renda, as oportunidades aí na sua própria comunidade. O dinheiro fica aí e desenvolve a sua região.
9: Essa é a proposta do movimento Compre do Pequeno, estimular o consumidor a perceber o impacto das escolhas que faz no dia a dia. No Chá da Terra, Josefa diz que cada venda ajuda a gerar renda para a família e também a manter vivos conhecimentos que atravessam gerações.
11: Quando alguém compra o Chá da Terra, não está adquirindo apenas um produto. Está fortalecendo a agricultura familiar, ajudando na renda da nossa família, movimentando a comunidade. Essa escolha também contribui para preservar o cerrado, manter vivos conhecimentos tradicionais sobre plantas medicinais, para que possamos chegar às próximas gerações. Então, comprar de um pequeno produtor é também fortalecer o território.
9: E apoiar um pequeno negócio não passa apenas pela compra. Indicar um estabelecimento para outras pessoas, compartilhar uma experiência positiva ou divulgar produtos e serviços nas redes sociais também pode ajudar esses empreendedores a chegar a novos clientes.
1: Bom, a gente está acompanhando aqui o que está acontecendo na região metropolitana. Desculpe pelo pigarro, mas o pessoal está me mandando mensagem ao vivo. Olha, Israel, Bom dia, em 2019, por conta de uma obra do SAAI, a Feira do São João mudou da Avenida Pereira Campos para a Avenida Nicola Capucci. Para fazer obra, pode mudar, aí deixa de ser tradicional. É, é o seguinte, isso aí é um... O que aconteceu, Filipão? Calma, Filipão, calma aí. Já vamos pro trânsito. Mas é o seguinte, para fazer essa mudança dessa obra, a gente tá insistindo em falar... Essa obra não, para tirar essa feira do local, porque é muita gente reclamando aqui pro jornalismo da Mix, tá? Então a gente tem que ficar atento. Filipão, já que você quer falar tanto de trânsito, coloca aí o... A trilha do trânsito, porque o pau tá torando na região metropolitana, né?
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1: O cara bateu o carro nesse momento, né?
2: Não, aproveitando o assunto, Jardim Didinha, Jacareí, acidente no Jardim Didinha, acaba de ser registrado aqui, ó, na rotatória ali, um pouquinho antes do Chibata, sabe, a região ali.
1: Ô Anderson, fica atento, hein, você que tá saindo do Jardim
2: Didinha. Aqui, ó, acaba de ser registrado o acidente, a 7h54 agora.
1: É na ponte do São João, não?
2: É um pouquinho antes da ponte do São João.
1: É na rotatória da Nikkei Party, então.
2: Exato, ali. Ali tem, o acidente foi registrado às 7h50 da manhã, então 4 minutinhos, você motorista que passa ou vai passar pelo trecho, mande mensagem no 98112-8000 pra relatar a princípio, dois veículos envolvidos, a informação inicial que a gente tem é batida traseira, batida leve, mas como a gente sempre reforça, vai causar problemas num problema que já acontece na ponte do São João, Israel.
12: Bom dia, Felipe, Ronaldo, motorista de aplicativo, andando aqui pelo...
2: Bom dia, Ronaldo.
12: Pela Bacabal, próximo aqui a Copa, tá tudo tranquilo, sem novidade, me coloca aí nesse bar lá aí, tá ok? E a Rádio Mix, a rádio que eu escuto, e a concorrência tá tremendo.
1: É isso aí, valeu campeão, obrigado pela mensagem, obrigado pela prestação de serviço, vamos já sortear o nosso ouvinte, cadê a trilha da promoção, Filipão? Tá ouvindo o Sat aí, Filipão? Eu vou até tirar o fone, tira aí, pai, pro senhor não se perder também, porque o pau vai estourar agora, ele tá ouvindo São Paulo. É o seguinte, já vamos sortear o nosso ouvinte ganhador de hoje aqui, ó, é o nosso querido Eduardo Vilela, cadê o negocinho pra ele, Filipão? Cadê o negocinho pra ele, ô Filipão? Cadê o efeitinho? É isso, Eduardo Vilela, morador aí da Zona Sul de São José dos Campos, do Parque Industrial, final do telefone 4034. Eduardo Vilela, final do telefone 4034. Tá ouvindo São Paulo, Filipão? É isso. Então volta pras estradas que o pau tá atorando lá e eu vou atualizando o ouvinte nesse momento, enquanto a gente devolve pra São Paulo, beleza? Vamos lá.
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1: Bom, você que está pela região aí da Ponte Estaiada, o Bolinho Caipira de São José dos Campos, fique atento, a descida aí da São João, super, super complicada nesse momento. Tem aquela bifurcação ali para quem desce e vai ali para a Avenida Doutor Eduardo Cury, vai com trânsito bem ruim. A rotatória para quem sobe pro Colinas também. A descida da Cassiano Ricardo é uma verdadeira aí perdição pro motorista nesse momento. Vai acessar aí a Zona Sul de São José dos Campos pelo Anel Viário? Também tá com trânsito ruim perto da Localiza ali, viu? Tá com trânsito bem complicado, olhando pro Mercury na lateral. Tem um acidente ali envolvendo dois carros para quem sai da Jorge Zarur em direção ao Colinas e subindo a São João, perto ali da Madre Teresa, passando pela paróquia Sagrada Família. Atenção para trânsito ruim nesse momento. Urbanova também, o motorista vai encontrando lentidão nesse momento ali perto da Lineu de Moura em direção aí a região aí oeste de São José dos Campos, para quem vem ali da Via Oeste, perto ali da Farmaconde Arena. O que foi, Filipão? Pode falar ao vivo? Fala ao vivo, Filipão.
2: Não, vamos ouvir umas mensagens do público.
1: Calma, porque Filipão, que o povo aqui tem voz,
2: que a gente já sorteou. Tá complicada a situação em vários pontos, tanto São José, Jacareí, Taubaté, Israel, tem registro também de muito congestionamento no centro, então a vida não tá fácil de quem tenta ir ao trabalho nessa manhã de terça-feira.
13: Vista Verde aqui, ó, alça do Vista Verde aqui, um carro quebrado, um trânsito danado aqui já, viu? O trânsito tudo parado aqui no Vista Verde, viu, Felipe, Rael? Tinha tudo parado aqui, um carro quebrado.
1: É, Vista Verde ali tá com um carro também com problemas para quem sai do Vista Verde em direção à rodovia Presidente Dutra. Dá um verdadeiro problema ali para você que viaja nesse momento. Acho que o maior problema agora é para quem viaja pela Dutra, na altura do quilômetro 159, para trás ali no 165, pedágio de Jacareí, já vai encontrando lentidão por excesso de veículo. Se você puder adiar a viagem nesse momento, a melhor alternativa agora é você utilizar o complexo Ayrton Senna Carvalho Pinto. Bom, você viaja para São Paulo, vai encontrar lá na capital paulista problemas do quilômetro 229 até a altura do quilômetro 231, saindo ali da região já próxima ao acesso à marginal do Rio Tietê, pela expressa e pela marginal, com problemas agora. Bairro dos Pimentas, trânsito carregado do quilômetro 217 ao 230. E bom, para você que tá na ponte ali da São João, tem um acidente envolvendo dois veículos no Jardim Didinha. Fica onde ali, Filipão? Para o nosso ouvinte nesse momento. Fala, Filipão. Tá mudo, filho?
2: Fica ali um pouquinho antes do Chibato, Israel, na rotatória ali, em frente à Autopeças Bola 7, também tem a Pitaia Padaria e Confeitaria em frente ao Autoposto São Paulo. Quem é da região ali sabe de onde eu tô falando. Um pouquinho antes do Chibata, um pouquinho antes da Ponte do São João. Região muito complicada nessa manhã de terça-feira.
1: Tem ali onde fica a Nikkei Para, onde fica ali o hambúrguer, onde tem aquela palhaçada que o cara se veste de tigre ali. Não, tem uma palhaçada que o cara se veste de tigre ali, onde tem a voz do Anderson ali, que ele coloca ali. É isso, obrigado pela sua audiência, sou Israel Goldenstein, produção e trabalhos técnicos do Felipe Alves, a direção de promoção é do Underwill, melhor do Brasil, a direção comercial é do Cleiton Martins, a direção de jornalismo e conteúdo é minha, Israel Goldenstein. A gente volta amanhã com mais informações, mais prestação de serviço. Siga-nos no Instagram, MixVale94.9FM, 8 horas em ponto, até amanhã.
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0: Meu, começamos assim.
1: Oi, eu sou o Denis, de Campina Grande, Paraíba, e gostaria de ouvir Red Hot Chili Peppers, Californication.
2: Bad, no Zap Mix.

0: agora, hein?
1: Bom dia, Mix FM. Aqui quem fala é a Érica, de Santo André, Brasport, Comércio de Doces. Eu gostaria de ouvir Imagine Dragons, Thunder. Obrigado, um bom dia pra vocês.

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0: 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O que que vai ser agora,
1: hein? Bom dia, Mix. Gabriela de Porto Alegre. Por favor, toca Flowers da Miley Cyrus.

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0: Mix agora 9h25 é o Calvin Harris, Feel So Close.
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2: Pergunta da Rafaela de São Paulo. Eu ganho pouco, preciso economizar para manter tudo em dia. A única coisa que eu vejo que poderia cortar é a parcela do meu salário que tá comprometida com assinaturas de várias coisas, não só de streaming. Só que tá difícil cortar alguma porque eu acho que eu preciso continuar com todas. Você pode me ajudar?
3: Ô Rafa, você falou que ganha pouco e tá precisando economizar mais. A primeira coisa que eu vou sugerir é você assistir uma aula minha chamada Planilha de Organização Financeira 2026 do Primo Pobre. É uma aula de graça, com uma planilha de graça pra você se organizar. Porque antes de qualquer coisa, a gente tem que entender se você realmente ganha pouco ou se você gasta muito. Quando você preencher essa planilha, eu garanto que você vai se surpreender com o tanto de coisa que você gasta no mês e nem tava lembrando. Principalmente esses itens que a gente faz assinatura e deixa no débito automático, né? Débito automático é prático, mas é bem comum a gente pagar uma mensalidade de uma coisa que a gente nem usa há um tempão. Tem bastante gente que depois que preenche a planilha, percebe que o problema não era o salário, mas sim um monte de gastos que passam despercebidos e às vezes o que lasca a vida das pessoas não são os grandes gastos, são os pequenos que a gente não repara. Mas preenchendo a planilha, você vai ter um panorama de quanto tá entrando de dinheiro, quanto você tá gastando e o que você realmente pode cortar. Mas é bom lembrar que aumentar a nossa renda é sempre melhor que ficar só economizando e cortando o prazer o tempo todo, tá? Eu falo sobre isso na aula também lá, que é uma aula que tá no meu canal e eu postei no começo de setembro, tá?
4: Se você tiver alguma dúvida, manda uma mensagem pra gente no WhatsApp da Mix, 11 98340 8000, e me segue nas redes sociais, Primo Pobre no YouTube e @EduardoFeldberg no Instagram.

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eu tenho uma minissérie da Netflix pra te indicar que vai te enlouquecer. O nome dela é Conheço Você e conta a história de uma mulher à beira do colapso. Tá em crise no casamento, largou a carreira porque acabou de ser mãe e como ficou muito apegada à filha, não confia em ninguém e demite todas as babás que aparecem. Até que ela percebe que a professora de natação da sua filha é a única que consegue lidar bem com a menina, então resolve contratá-la. O problema é que essa moça faz parte do passado do marido da protagonista. E quando o cara chega em casa, fica bastante incomodado. Esse é aquele tipo de série que tá na cara que vai dar ruim, muito tensa, te prende rápido e tem no roteiro uma questão complexa sobre os perigos de trazer pessoas para as nossas vidas e o quanto ficamos dependentes delas às vezes. Em muitas cenas, uma troca de olhares entre as duas mulheres é suficiente para impactar. Talvez você ache que faltou alguma coisa no final, mas o grande lance aqui é mais a pressão do que o desfecho. A minissérie Conheço Você é da Netflix. Eu sou Diego Baroni, apresentador da Rádio Mix, especialista e fã de filmes e séries, e comigo você não perde tempo procurando o que assistir no streaming.

0: aqui é Simone e eu quero pedir a música do Backstreet Boys, Everybody.
1: Fala galera da Mix, que é Valdir, toca uma música aí do Coldplay.

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0: essas foram três das mais pedidas por você em 99. 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
1: Pergunta da Carolina, de São Paulo. Fui promovida. O meu salário dobrou de 2.000 para 4.000. A primeira coisa que eu fiz foi mudar para um apartamento mais caro, comprar um celular novo. Agora eu continuo sem dinheiro no final do mês. O que, que aconteceu comigo, hein?
2: Carolina, o problema é que você fez o que muita gente faz: subir o nível de vida com base no aumento do seu salário. E isso é um erro muito comum, porque independente de você ganhar 2.000, 3.000, 5.000, se você gasta tudo que ganha, vai continuar na mesma. Em vez de você usar o seu salário maior para aumentar o seu patrimônio, você só subiu o seu nível de vida, ou seja, seu salário dobrou, mas seu custo de vida também dobrou e você continua no zero a zero sem dinheiro no final do mês, tá? Você até evoluiu na sua renda, mas você tem que evoluir também no seu comportamento. Então, vou te dar duas dicas. A primeira é que todo mês uma parte do seu salário tem que ser investido, isso é obrigatório para você montar patrimônio. E a segunda dica é, sempre que a sua renda aumentar, aumenta também seus investimentos. Então, se você quer subir seu nível de vida, suba proporcionalmente o tanto que você investe. Assim você vai curtir mais, vai poder gastar mais, mas ao mesmo tempo vai ter cada vez mais dinheiro, mais patrimônio e vai sempre continuar enriquecendo, mesmo com gastos mensais maiores. Quem aumenta o nível de vida na mesma proporção e velocidade que aumenta a renda, nunca sai do lugar. Então, independente do seu salário, viva sempre um degrau abaixo.
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0: É isso aí, é o trânsito aqui na Mix com ele, Israel Goldenstein. Boa tarde, Israel.
2: Tudo bem, Anderson? Boa tarde pra você, pros ouvintes da Mix Vale 94.9. Que chuva, hein, Del Rio?
3: Que chuva.
2: Tá chovendo muito e no centro de São José dos Campos tá tudo o quê? Travado, empiocado o trânsito dentro de São José dos Campos. Pra quem sai do Terminal Central e passa ali margeando a Orla do Banhado em direção à Zona Oeste, tá tudo travado. Tá travado desde o Habib's, passando ali o Armarinho Fernandes, ali até a região próximo à Avenida São João. O motorista precisa de muita, muita atenção pelo local. É difícil, né? Trabalhar assim com o cara indo, né? Mas assim, ó, trânsito tá carregado, o motorista precisa de muita atenção e muita paciência. Olha, outro ponto complicado nesse momento é no anel viário de São José dos Campos, pra quem sai ali da Avenida Sebastião Gualberto e acessa a Avenida Fundo do Vale. Obras pelo local e pra quem sai do Atacadão e pega João Marçom em direção ao Fundo do Vale, ou pra quem vem do Fundo do Vale em direção ao Atacadão. Aquela rotatória tá todinha parada. Pra quem sabe, sobe ali o Atacadão em direção ao Conjunto Integração, ali pra Vila Tatetua, perto do Estrela. Atenção que por ali tá com o trânsito bem carregado, viu? Vá ouvindo a Rádio Mix em 94.9 FM, você fica bem informado. Só a título de informação, viu, Underwill?
3: Ah.
2: Tá chovendo muito em rodovia Presidente Dutra, com diversos pontos complicados entre São José e Jacareí. Agora é um péssimo horário pra sair na Dutra, a rodovia mais importante movimentada do país.
3: É isso aí, qualquer informação pode mandar pra gente no nosso WhatsApp 981 12 8000. É a Mix no trânsito do Vale do Paraíba. 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
3: Mix 5 e 3, começando mais uma edição do Top Mix. A partir de agora é as mais pedidas por você lá no nosso WhatsApp 981128.

0: SS Swing, posição de número 3. Agora vamos para 2011, hein? Sonzeira do fã. We Are Young, aqui no melhor mix do Brasil.
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1: É isso aí, atualizando o trânsito do Vale do Paraíba com ele, Israel Goldenstein, de volta aqui na Mix.
2: Olha, Anderson, trânsito bem ruim nesse momento no anel viário para quem vai em direção à zona sul de São José dos Campos, ali perto já da descida para a Avenida Jorge Zaruro. O motorista já vai encontrando muita lentidão até a passagem pela Aquarius Open Mall. O motorista vai encontrando lentidão por excesso de veículos, tá chovendo, tem pista escorregadia em pontos isolados na região metropolitana do Vale do Paraíba. Para quem vai em direção à zona sul, atenção ali perto da região do Jardim América, no Centro da Juventude, também congestionamento. Ali para frente, vai em ritmo lento, vai em ritmo de procissão na Bacabal, até a chegada da região ali da Estrada Velha, que liga São José dos Campos a Jacareí. 981-12-8000. É isso aí.
3: Boa tarde, Israel, Anderson, pessoal da Mix. É, Dutra, sentido Rio de Janeiro, tá? É, tá com trânsito intenso, começando ali do Center Valley, a Marginal E, na Expressa, vai se estendendo até o Pit, com lentidão intensa ali. As entradas ali da Cambuí, da Vila Industrial, do São Vicente e do Santo Inês, estão sinalizados com cones devido aos pomeiros. Então, a faixa de aceleração e desaceleração também tá com lentidão ali, todo mundo na pista. Então, tá dando um congestionamento no local aqui. Atenção, porque a gente vai passando no trecho, ok?
2: Peraí.
3: A concorrência tá falindo. Tá falindo.
2: É isso, a concorrência tá gemendo. Estamos rachando a goiaba aqui, viu? Olha, Anderson, atenção para você, motorista que está na rodovia Presidente Dutra, muitos romeiros nesse momento, sentido São Paulo e sentido Rio de Janeiro, tem também romeiro ali. A orientação da Mix é que você ande na pista sentido São Paulo para que os motoristas te vejam. Não ande na pista sentido Rio de Janeiro, porque você tá andando de costas aí pro motorista, fica pior a sinalização, piora para você e pro motorista nesse momento. Você que vai lá para casa da Mãe Aparecida, quilômetro 72, fique atento, tá chovendo muito e a gente tá rachando a goiaba, né, André Will?
1: É isso aí, qualquer informação é só mandar no nosso WhatsApp 981128000. 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

0: 5h41, Bob Marley Is Love, musicão aqui na Mix. Bora atualizar o trânsito?
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2: Bom, você que está na rodovia Presidente Dutra, muita atenção, Romeiros, nas marginais, sentido Rio de Janeiro, sentido Aparecida, viu? Temos muitos Romeiros nesse momento. Há um acidente agora registrado na saída do Vista Verde, quilômetro 144. Um carro e uma van. Informação preliminar aqui passada pela CCR Rio São Paulo. E outra, tem que dar parabéns, viu, Anderson, pra CCR Rio São Paulo. Tá chovendo, tá tendo obra nesse momento, ali bem do lado mesmo do Vale Sul Shopping. Tá tendo obra nesse momento de recapeamento. Eu não sei quem é que fez a obra aí, mas o pai da criança tem que dar um parabéns pra ele. Sentido São Paulo, tá com o trânsito carregado ali do Center Vale Shopping, passando pelo Carrefour até a chegada de Jacareí. Jacareí com problema nas três principais entradas, 159 ali no trecho entre a região do Vila Branca até a Gates, no 161 na Malekia Sade, 162 ali na Heineken. Acidente agora, um caminhão e um ônibus quebrados, os dois bateram. Eita. Ali em frente ao Aquarius Open Mall, sentido centro. Então, pra você que vai sair da Zona Sul em direção ao centro, carro e caminhão, melhor, caminhão e ônibus batido nesse momento.
3: Fala, Israel, meu amigo, meu mago. Boa, mais sinistro, Anderson Will. Boa, muito pica das galáxias. Estamos aí na luta, irmão. Bom ouvir vocês aí na rádio. Tamo junto sempre.
2: Valeu, obrigado, viu, Marcelão? Obrigado, Marcelão, aí, que tem muitas ligações ali no Bosque dos Eucaliptos. Obrigado, viu, Marcelo?
0: É isso aí.
2: Pela mensagem. E é isso, Anderson. Tá chovendo muito, fique atento. Fique ligado também no nosso Instagram, que é qual, Anderson Will?
0: 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Qualquer informação, 981128000. 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
0: Atenzione los hermanitos. É hoje.
2: Que passa?
0: Que passa? Não passa nada.
2: Nada?
0: Passa sim, Caquito.
2: Diga, ma.
0: Hoje Messi lo jogará pela última vez.
2: Pela última vez?
0: Pela

0: gerações, levantou taças, inclusive atrapalhou a seleção brasileira. Muitas las visitas, né?
1: Muitas
0: vezes Messi atrapalhou a gente.
1: Pero não passa mais.
0: Pero não passa mais. Será que agora o Brasil vai ou não vai?
1: Ah, olha, se depender da Argentina... Cara, eu acho que não é nem depender da Argentina, tem que depender da seleção mesmo, né? Que, pelo amor de Deus, o que, que a gente fez nessa Copa, cara?
0: Caramba, deu que vontade... tragédia.
1: Pô, tem um quintal ali perto, né, de onde eu moro. Eu pensei em pegar uma pá, cavar.
0: Nossa, foi triste, né?
1: É, foi.
0: É, país do
1: assim,
0: futebol não é mais
1: a gente. Deu uma vergonhinha, mas tudo bem, a gente é brasileiro, a gente continua acreditando.
0: Não passa nada. Só que tem um negócio, galera, calma. Não é que o Messi não vai jogar mais bola. Pela seleção argentina, não.
1: Não mais.
0: Mas o Messi continua atuando no clube estadunidense, o Inter Miami. É isso aí.
1: Ah, ali pra ele é tipo aquela peladinha.
0: Vou ficar aqui de boa, né?
1: É o meu fute de quarto, é o futebol ali do Messi em Miami. Mas, cara, eu acho que tem uma coisa também que ele tem obviamente, um legado gigantesco na história. Inclusive, tem se falado muito que talvez ele seja realmente o maior da história. Existe essa, né, esse probleminha aí de falar sobre Pelé, Maradona, mas falam que hoje em dia, entre Messi e Maradona, talvez o Messi tenha feito mais feitos do que o próprio Maradona, né? Mas ele já plantou muita coisa e isso vai virar um legado pra ele no futuro. Então, hoje, o que ele fizer... Basicamente, no futebol, hoje é só pra brincar. Porque a marca dele, ele já deixou, né? E eu acho importante a gente chegar nesse momento, sabe? De reconhecer quando a gente realmente já conseguiu, né? Deixar o nosso nome na história, escrever uma página a mais, né? E deixar um legado importante, como ele deixou, né? Como ele tá deixando pra gente.
0: Eu acho que esse é um dos grandes feitos, assim, sabe? Do Messi e de muitos profissionais que souberam parar na hora certa. Tem gente que, às vezes, não tem coragem de parar. E aí vai esticando, vai deixando, e aí, de repente, na baixa, para e é a última lembrança que o povo tem. Então, hoje, aproveitando a história de Lionel Messi, vamos falar da tua marca? Qual é a marca que você acha que vai deixar pro mundo? Queremos histórias, queremos áudios no @mixtudonamix. Como é que é aí no teu trampo, sabe? Quando você aposentar, a galera vai sentir falta do quê? O que você faz no teu trampo, o que você faz na tua vida que você acha que realmente jamais será esquecido? Nossa, é uma pergunta profunda.
1: O que você precisa quer deixar pro mundo?
0: Ah, o que eu quero deixar pro mundo?
1: É.
0: Talvez a coragem de ser quem a gente é. Eu acho que quando eu passar dessa pra melhor, ou então um dia que eu aposentar, a galera lembrar do Mixtudo ou de qualquer coisa que eu tenha feito na minha vida profissional e também na minha vida pessoal, eu quero que falem no sentido de, poxa, a Giza, cara, ela foi maluca. Porque o maluco é o cara ou a mina que tem coragem de fazer tudo diferente. E diferente hoje, e eu acredito muito nisso, é fazer o que é seu. Por isso que a gente faz diferente, porque o que é nosso é só nosso. Então eu quero deixar esse legado aí. Giza era maluca, saudade da Giza no rádio. Ou então, poxa, a Giza fez história, ensinou a gente alguma coisa, inspirou a tantas outras. Fez um monte de, não posso falar também, mas que aprendemos juntos, sei lá.
1: Cara, sabe o que me lembrou?
0: Que...
1: A Dercy Gonçalves.
0: É, eu acho que vai ser disso pra pior quando eu envelhecer.
1: Não, pra melhor, porque ela era uma pessoa extremamente autêntica.
0: Então.
1: Era daquele jeito 24 horas por dia, né? É o que dizem.
0: É.
1: Né? Super extrovertida, falava o que pensava, desbocada. E ela deixou uma marca. Realmente é muito difícil você encontrar uma pessoa que tem coragem de ser 100% ela o tempo todo.
0: É.
1: E você também é uma pessoa assim.
0: Eu
1: não vejo você de um jeito no microfone e de outro jeito fora do microfone.
0: Não é a mesma pessoa?
1: É, mas é completa. É que
0: na
1: nem...
0: verdade, eu acho que eu tenho filtros aqui. Eu acho que fora é pior.
1: Não,
0: né?
1: Mas a gente, trabalha com comunicação numa rede nacional.
0: Enorme, a gente não pode falar tudo. E você acha que aqui tem filtro?
2: Tem que ter, né?
1: Não, eu botei o filtro que vocês não viram que elas estavam falando antes da live.
0: Vocês viram, você tá indicando os produtos pra Yas. Gente, é isso.
1: Coisa louca
0: isso.
1: Mas
0: assim, na minha rede social eu posso ser um pouquinho mais eu. Quem quiser me conhecer melhor, vai lá no giza.on, gisa.on. Agora a pergunta, a gente volta pro Caco. Caco, quando você também deixar de trabalhar, se aposentar, ou de repente não estiver mais aqui entre nós, humanos, qual é o legado que você quer deixar e tipo assim, que a galera fale o quê do Caco Grandino?
1: Que eu era um cara gente boa.
0: Caco é gente boa.
1: Que eu era um cara inteligente.
0: Muito inteligente.
1: Que eu era muito esforçado.
0: Muito esforçado.
1: E que eu deixei uma pessoa boa no mundo.
0: Uma só?
1: Não, é.
0: Tem que fazer mais, Caco. Se eu fosse você, eu faria um time
1: de futebol. Eu já tô plantando, calma. Deixa vir um primeiro. Mas assim, eu acho que deixar um filho na terra e você educar esse filho também, pode ser que você coloque meio que a sua melhor versão adiante, sacou? do tipo, você ensinar coisas que realmente você sabe que vão fazer diferença na vida dele e das pessoas que estiveram ao redor dele.
0: Total.
1: Valores, ética, né, de ser sempre uma boa pessoa, de acreditar, né, nos seus próprios sonhos, de fazer por você, fazer pela sua família, respeitar o próximo. Eu acho que isso é um legado que,
0: nossa,
1: deve,
0: lindo,
1: ser muito, né, especial, né, você ser pai e conseguir colocar esses valores adiante.
0: Eu acho que ter filho, na minha opinião, é a prova da escola. Primeiro a gente aprende. Aí na hora de colocar ali, sabe, vamos ver se realmente vai executar bem. Aí a gente põe o filho no mundo. Vamos ver mesmo, a gente vai conseguir passar o nosso melhor. E é isso que é o maior objetivo de todo mundo, né? É aquele lance. Saber não significa que sou.
1: É.
0: Então na hora do filho é que a gente vai descobrir se realmente a gente vai passar pra frente as melhores coisas que a gente aprendeu na vida. O que mais que eu gostaria que a galera falasse de mim? Bom, enfim, independente disso, queremos de você agora. Você acha que as pessoas vão falar o que de você, hein? Manda áudios no arroba mixtudonamix, manda no meu também no giza.on, sei lá, manda aí, queremos saber, né, Caco? E pode também colar no YouTube, né?
1: Cola no YouTube, inclusive a galera já tá colando aqui com a gente pra dar aquela resenhada, se o meu tablet voltar a funcionar, porque geralmente agora ele tá travando. Sabe por que ele tá travando agora, Kelly? Por conta daquele site de letra que fica aparecendo.

0: Matheus Freitas, tamo junto, João Baldo, Gilberto Almeida, Ricardo Silva, Luana Clarkson, tamo junto, Sara Fitaroni, a Scarlett in Lux, cara, eu acho que você tem alguma loja de materiais elétricos, sei lá, entrou no e-mail da firma aí. Matheus Medeiros, Thiago Santos, Helene Ginosa, sempre com a gente aqui, e Andora Siqueira, você é nova, então, enfim, cola com a gente aqui no nosso canal, arroba Mix, tudo na Mix, entrou, não esquece, já se inscreve, ativa a notificação e bora pra resenha, porque tem muita coisa pra rolar hoje,
1: vai,
0: né, Gi?
1: Vai ser demais, vamos falar de você hoje, fala aí, legado, por exemplo, você quer deixar que tipo de exemplo? Sei lá, deixar uma família unida, ensinar algo pra alguém, você já tá ensinando, tá deixando aí, né? Essa sua habilidade pro próximo, criar uma empresa, fazer música, ajudar pessoas ou simplesmente ser lembrado como alguém que fazia diferença na vida dos outros. É isso, gente, vamos trocar essa ideia.
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1: Mixão 6 e 14, o som consegue. E hoje a gente tá falando sobre a marca que a gente vai deixar depois que a gente aposentar. Quando a gente estiver velhinho também. Quando a gente fala deixar a marca, a gente não é simplesmente de arrasta, não. Morrer, não. Muito pelo contrário. Quando você parar com as suas atividades, se aposentar, ou então simplesmente falar, chega. Ou então, pro seu neto, pro seu filho, já, eles já vão falar de você, né? Mesmo quando você estiver trabalhando e vivendo. Tipo, meu avô é muito da hora, meu avô me ensina isso. O meu pai me ensina isso, a minha mãe me ensina isso. Aliás, até no agora, alguém fala alguma parada pra você que você sabe que já é a marca que você tá deixando no mundo? Que marca que você tá deixando hoje no mundo, então? Vamos nessa, vamos no agora.
2: Vamos no agora. A galera tá mandando aqui uma resenha. Ó, sempre tive vontade de comprar uma moto zero. Mas você vai comprar, Marcelo?
1: Compre, Marcelo, compra.
2: Compra. Ele comprou?
1: Comprou!
2: Aê, garoto! Parabéns, meu querido.
1: Parabéns, parabéns, parabéns. É isso aí, toma cuidado, ó. Cuidado aí, hein? Que bota aí é perigoso, tá?
2: Ó, a Elane mandou uma boa aqui. O que eu realmente iria marcar na vida das pessoas é ser uma pessoa gente boa, caridosa, amo ajudar as pessoas, sejam elas nas conversas, conselhos, nas doações, adoro fazer amizade e amo pessoas, tá vendo? Pessoas que gostam de pessoas. Eu acho que a gente precisa de mais gente assim, né?
1: Precisa. E agora, trazendo pro hoje, então, gente, porque senão a pessoa vai pensar que a gente tá falando aqui só de quando morrer e tal. Então, vamos trazer pra agora. O que dizem sobre você? Não é melhor? O que dizem sobre você? Você é uma pessoa que inspira? O que as pessoas estão falando que você é? Né? Principalmente da tua família, seus amigos. Por exemplo, eu sei que na minha família e pra muitos amigos, eu sou uma pessoa que eu tenho certeza que as pessoas acabam comentando, uma pessoa de muita coragem. Isso eu tenho certeza.
2: Não, mas isso
1: Giza é muito
2: isso
1: corajosa.
2: Isso tá implícito no seu nome, né?
1: É, Giza Coragem. Então,
2: eu não sairia assim, como você, com 17 anos, né?
1: Maluca.
2: Foi?
1: É, exato.
2: Eu já trabalhava com 16 anos, eu já trabalhava. Mas morava com os meus pais. Eu não consigo me imaginar nessa época topando o desafio de falar, beleza. Mesmo até no intercâmbio, se eu tivesse condições na época, né, de fazer um intercâmbio, que infelizmente não deu, né? Três ali, e ao mesmo idade, mesmo tempo. Eu não sei se eu teria topado, se eu teria coragem naquela época, sendo bem sincero.
1: É uma das coisas mais bizarras.
2: Ficar longe da família, dos amigos.
1: Eu lembro que quando eu saí de casa, galera lá, novinha, eu lembro que o primeiro final de semana foi tão louco que a primeira rádio que eu trabalhei foi uma cidade que chama Itajubá, né? Até fui lá recentemente rever tudo aquilo, que foi muito da hora olhar pra todos os lugares que eu morei, tudo que eu fiz ali e me reconectar com a minha essência, né? Porque é sempre importante você dar um passinho pra trás, às vezes, e lembrar de onde você é, de onde você veio e o porquê que você tá onde você tá hoje, né? Resgatar essas memórias. E aí, cara, eu lembrei, eu sentei exatamente num banquinho que eu sentei pela primeira vez no final de semana, sabe por quê? Porque no meu quarto não tinha nada, não tinha teto. Sabe aquela música?
2: Sei.
1: Eu tinha um quarto, cara, muito engraçada. Não tinha teto, nada.
2: Tinha
1: e aí, o que eu fiz lá? Eu só dava pra dormir, eu saí, fiquei sentada na praça lá de Itajubá, fiquei observando as pessoas e pensando, what the fuck? O que que eu tô fazendo? Não conheço ninguém, minha casa não tem nada, tô aqui olhando essas pessoas, uma vida totalmente nova, 300 quilômetros da minha cidade, ó céu, ó vida, e agora, Giza, vou continuar e tô aqui até hoje.
2: Você concorda comigo que você ter passado por esse momento, você começou a escrever a sua história exatamente ali?
1: Foi,
2: assim,
1: foi.
2: Cara, saí da asa dos meus pais,
1: foi doido.
2: Quero voar no mundão aqui, quero conhecer gente, quero passar por desafios, quero aprender muita coisa. Se você não tivesse tomado essa atitude, literalmente dado esse passo, meu, com 17 anos, cara.
1: Você tá maluco, né?
2: É muita
1: coisa
2: coragem.
1: É
2: muita
1: coragem. E aí, na hora que eu sentei nesse banquinho, foi alguns meses atrás, eu sentei naquele banco, eu falei, Giselinha, obrigada por ter continuado. E você, que marca você tá deixando no mundo? Vamos de áudio?
2: Bora.
3: Salve Giza, salve Caco, salve. Jefferson aqui de São Carlos, ó. Vocês estão falando da questão do legado, né? Eu acho que é um pouco complicado a gente falar de legado, porque aí a gente vai acabar entrando em rótulos, né? Acho que a única coisa que a gente deve pensar em deixar é que a gente viveu. Viveu de forma intensamente, né? Que a gente viveu, que a gente amou e que a gente fez as coisas de forma intensa. Deixar legado, sei lá, cara, na minha opinião, tá? Deixar legado, não sei. Deixar legado, muitas vezes, tá dentro de uma expectativa. E o maravilhoso da vida é viver sem expectativa. É apenas viver intensamente. Ser o que a gente é.
1: Ah, ele arrasou. E o legado é justamente esse daí. O legado, ele é a consequência de uma vida vivida plenamente. Não, tipo, ah, eu quero deixar esse legado, sabe? O politicamente correto. Não, cara. Você não tem que deixar nada. Você tem que ser. Aí, o legado é a consequência disso. Adorei o áudio.
2: Gostei também.
1: Gostou?
2: Eu acho que basicamente, se você viver da forma como você acha justo pra você, né? Respeitando suas vontades, respeitando o limite dos outros também, que é muito importante, sendo uma boa pessoa, né? Correndo atrás do seu, cuidando da sua família. Isso já é um legado importantíssimo. Porque você tá, basicamente, cara, eu falei isso agora há pouco, que eu tava numa entrevista com um amigo meu, inclusive Bruno Musa, um abraço pra ele, que a gente fala que o sentido da vida, ele é um ciclo, né? Uhum. A gente nasce, cresce, se reproduz e a gente vai, né? Uma hora a gente vai sair daqui. Então, o que você faz durante esse período, porque é uma coisa, um fato, a gente sabe o que vai acontecer, né? Lá na frente, aí uma hora que a gente não vai estar mais aqui. Então, tudo que você faz durante essa jornada inteira, né? Você vai errar, você vai quebrar a cara, você vai ter, né, sabores maravilhosos, você vai ter dissabores também horrorosos, mas o que importa é literalmente aquilo que você aprende, aquilo que você oferece pros outros, que eu acho que também você prover o amor, ser altruísta com outras pessoas, também ajudar.
1: Isso faz a diferença.
2: Pô, isso faz muita diferença. Isso sim é um legado importante, sacou?
1: Saquei. Vamos tocar uma música?
2: Ah, não.
1: Vamos de música. Eu tenho que ir de música
2: agora.
1: Não,
2: eu quero continuar conversando.
1: Vem na live!

0: Mix são 622 de Ferreiro, deixa sonhar. A gente vai pro intervalo agora e a gente volta já já com mais participações falando sobre a sua marca no mundo. Você tá deixando alguma marca no mundo? Qual é a marca? Seja sincero, sincera. Não é só coisa boa, não.
1: Só coisa boa, não.
0: Às vezes meter o louco também é deixar a marca, entendeu?
1: É, meter o louco, mas assim, eu quero que você deixe uma marca, sabe aonde?
0: Na onde?
1: No nosso canal, né?
0: Duvido.
1: Ah, cara, arroba Mix tudo na Mix. É só o cara entrar ali, dar o botão de se inscrever, já deixou a marca dele.
0: Ah, vem fazer parte do nosso programa. youtube.com/Mix tudo na Mix. Será que a gente consegue 10 mil graminhas até dezembro? A gente já tem 5 mil.
1: Eu acho que consegue.
0: Será que a gente consegue?
1: Eu acho que
0: então
1: sim.
0: Então tá valendo. Entra no YouTube e entra.

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0: do empreendedor e hoje a gente vai falar com os trabalhadores desse Brasil. A gente tá falando aqui sobre deixar a marca no mundo, né? Qual é o legado que você tá deixando? Você trabalha muito, trabalha demais. 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
0: Então pronto, gente. Qualquer coisa também manda aqui pra gente. A gente encaminha pra Fabi. O importante é a gente somar. Um ajudar o outro, porque é sobre isso a vida, né? Passar por aqui sem fazer nada pelo outro não faz sentido. Fabi, muito obrigada. Amanhã você volta com a gente aqui, então, não é da sua conta, tá?
1: Com certeza. Um beijo pra você.
0: Beijo! 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

0: Mixão 6h34, Harry Styles, que sonzeira. É, a música também deixa legado, deixa marcas. E hoje a gente tá falando sobre a marca que você quer deixar no mundo. E o Caco falou que quer deixar um filho. Óbvio, né, Caco? Tem que deixar um filho no mundo, não tem?
1: Tem que plantar um filho aqui, né, meu?
0: Tá Vamos doida? Povoar a terra, gente.
1: O negócio é praticar também, né?
0: É, exatamente.
1: Tem que chegar lá.
0: Só que tem um negócio. Às vezes, praticar não significa muita coisa. Porque às vezes a prática, ela até se tem vontade de fazer um negócio bem feito. 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

0: Abra seus olhos, open your eyes, Caco Grandino, Brasil, você que tá ouvindo a gente, qual é o legado que você tá deixando no mundo, qual é a marca que você tá deixando no mundo?
1: É, mano, abre seus olhos aí, porque vai que você tá errando na prova, entendeu? Você não tá seguindo o GPS direitinho, tá indo pro lugar errado, é. Não tá construindo, não tá pavimentando aquilo que você quer deixar, né? E pra chamar de, isso aqui faz parte da minha história, né?
0: É,
1: tem muita
0: exato.
1: Coisa que a gente pode fazer. Aliás, eu acho que eu já deixei uns legados aí.
0: Eu também,
1: eu acho.
0: Bom e ruim, eu acho.
1: Eu acho que é, mais ou menos.
0: Mais ou menos, mano.
1: Ruim do que você fez de ruim?
0: Sei lá. Ah, eu acho que tem umas paradas meio doidas aí.
1: Não, com certeza tem pessoas que sofrem até hoje por
0: tinha
1: você.
0: Tinha uma pedra no meio do caminho. Então, será?
1: Não, com certeza.
0: Tem uma pedra no meio do caminho, tinha
1: ou
0: uma pedra.
1: Ou quem tomou um Paranauê Paraná da Giza.
0: Ah, é verdade, eu já fiz umas coisas erradas.
1: Ou
0: vida.
1: Quem tomou escorregador e caiu também, você tá ligado o que eu tô dizendo, né?
0: Escorregador e caiu.
1: Você não tá ligada?
0: Que é isso? Que é isso, Caco? Peraí, me conta na live, peraí.
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0: É hoje, Los Hermancitos. Olha, o Messi vai jogar pela última vez na seleção da Argentina. Ou seja, e o cara é mestre. O cara é Messi. E ele tá deixando uma marca, assim, no mundo. Não só como jogador de futebol, mas também com a postura dele e tudo que ele tem feito, né?
2: Com certeza.
0: O Messi é um cara da hora, né?
2: Eu acho ele um cara da hora.
0: Depende se é argentino, né?
2: Imagina você sentado. Não, mas porque nossos irmãos tem que. A gente tem que ter
0: é um
2: amizade.
0: Cara, família.
2: Família demais.
0: Ele não tem várias esposas.
2: Não tem,
0: como
2: será?
0: Muitos jogadores
2: será?
0: De futebol.
2: Será?
0: Será?
2: Será que.
0: Vixe, agora eu tô na dúvida, cara.
2: Eu,
0: tô...
2: eu
0: melhor não,
2: sei.
0: Falar nada, né? Vamos começar de novo.
2: Vai.
0: Los Hermancitos. Hoje o Messi joga, hermanitos. Hoje o Messi joga pela última vez na seleção da Argentina. Qual é o legado que ele tá deixando? Joguei pra vocês.
2: Jogou.
0: Joguei pro mundo.
2: Não, mas agora voltando a falar a questão de fidelidade. Eu olhando pro Messi, assim, eu acho que ele é um cara família, um
0: eu
2: cara
0: também,
2: paizão, maridão.
0: Ele não se envolve em escândalo,
2: é, esse
0: né?
2: negócio aí, fala, meu, pra que eu já tenho um mulherão em casa, pra que eu vou procurar na
0: Exatamente.
2: Rua, tá doido?
0: Isso aí é amor próprio.
2: É, cara.
0: Isso aí é saber que ele é o cara, porque na verdade quando você pega muita gente, é porque você quer provar pro mundo que você é o cara.
2: Aí, você falou tudo.
0: Não é verdade?
2: É lógico que é verdade.
0: Por que você não precisa provar nada pra ninguém?
2: É, cara, porque esse negócio, é o seguinte, não faz pros outros que você não quer que façam pra você.
0: Exato.
2: E eu falei isso e vou repetir aqui. Se você quer deixar um bom legado aqui na Terra...
0: É isso.
2: Assim, se você fizer o mínimo de não ser um babaca com outras pessoas...
0: Já tá ótimo.
2: Já tá com uma estrelinha no céu, cara.
0: Já tá
2: então,
0: ótimo.
2: Assim, não vai trair sua esposa, não vai trair seu marido, não trai a amizade, a confiança de ninguém, cara. Respeita as pessoas, sacou?
0: Respeita.
2: Porque o universo,
0: o
2: eu
0: universo,
2: vou falar,
0: cara.
2: O mundo ele não gira.
0: Ele capota.
2: Ele capota.
0: Agora é sério, gente, vai. Você que tá ouvindo o programa agora, que marca você tá deixando no mundo? Sabe, o que você tem feito de maneira natural também? Não fazer pros outros, mas que você acha que vai reverberar bem nas próximas gerações. Vamos de áudio?
2: Vamos.
3: Oiê.
0: Oi.
3: Gamix tudo.
2: E aí?
3: Bom, eu sou o Felipe Damasio, já mandei mensagem uma outra vez. E é o seguinte, sobre legado, eu fiquei cego, né? Eu fiquei cego e criei um perfil no Insta, no intuito de poder ver o mundo acontecendo através dos olhos e sobre o ponto de vista de quem enxerga. Funciona assim, normalmente as pessoas me mandam um vídeo sobre algo que elas acham interessante compartilhar comigo e não tem um padrão específico, tá? Pode ser uma paisagem, uma viagem, um pet sendo fofinho, enfim. A pessoa me manda esse vídeo e ela me descreve, né, como eu não enxergo, ela me descreve o que acontece no vídeo e eu reposto esse vídeo no meu perfil. Sabe? Então, sobre legado é basicamente isso. Ao me descrever o que acontece no vídeo, pra eu repostar no meu perfil, a pessoa começa a ter uma percepção melhor, sabe? Do momento ali que ela viveu. Sabe? Começa a perceber coisas que ela não tinha percebido, porque a vida é tão corrida. E aí, sendo inclusiva, né? E me emprestando os olhos dela, ela tem essa percepção melhor, sabe? Sobre as coisas. Tá bom? Quem quiser conhecer o meu perfil é @olhosdeles no Instagram, tá bom? @olhosdeles. Beijo e vai lá, gente. Me empresta teus olhos. Me manda um videozinho, tá bom?
0: Que
3: beijo.
0: Beijo. Ah, que fofo.
2: Sensacional, né?
0: É.
2: E eu acho que isso também é um baita de um legado que o Felipe tá fazendo, porque muitas vezes, pô, tem tantas pessoas com determinados tipos de dificuldade que pode ser muito limitante, mas a pessoa tem que ter aquela força de vontade e falar assim, não, cara, tem muito
0: vamos
2: mais
0: aí.
2: Pra viver e vamos aí. E é exatamente o que ele tá mostrando, né? Pô, ele perdeu a visão muito cedo, mas mesmo assim ele não deixa que isso limite ele, entendeu? E ele é um exemplo, então parabéns, meu
0: parabéns,
2: querido.
0: Parabéns, cara.
2: Agora, qual que é o Instagram dele pra gente
0: agora,
2: falar aqui de novo?
0: Lembro.
2: Olhos deles, né?
0: Olhos deles?
2: É isso,
0: olhos
2: galera.
0: Deles, vamos seguir aqui.
2: É isso, sigam Olhos deles.
0: O Henrique falou, fala galera, muito top o programa de vocês, obrigada meu amor, espero que a gente esteja deixando alguma marca aqui pra quem ouve o programa, sei lá, se a gente puder todos os dias fazer alguém sorrir, entregar alguma informação que a gente possa aprender juntos por aqui, simplesmente trocar uma ideia ou dar voz a você que sempre ouve o programa também, isso pra gente já é incrível, espero que a gente esteja escrevendo uma bela história junto com esse Brasil, né Caco? Vamos
2: com certeza, bora.
4: Oi Giz, oi Caco, oi As, eu sou o Lucas, motorista de aplicativo aqui em São Paulo. Primeiro eu queria agradecer o Pix da Mix que eu levei esse final de semana.
2: Olha lá.
4: E eu queria dizer que o legado que eu quero deixar é, assim, além de motorista, eu também sou programador, então eu quero facilitar muito o trabalho de outros programadores, deixar o dia deles mais fácil, mais divertido, mais produtivo.
0: Caco, eu preciso melhorar.
2: Melhorar o quê? Que?
0: Meu idioma. Eu fui tentar falar espanhol aqui.
2: Sim. Comigo?
0: Com você. E aí, eu recebi uma mensagem aqui no meu arroba, no giza.com, de um ouvinte. Como você diz ouvinte em espanhol?
2: Ouvinte, eu acho.
0: O Ito Soares escreveu pra mim dizendo o seguinte: Saludos, hermosa. No te entiendo mucho ahí, idioma. Que fli hermosa. Dios te bendiga siempre. Bela música.
2: Ela falou que é, Deus te abençoe sempre, né?
0: Acho que sim.
2: É isso.
0: Tu, Luke, és uma loucura.
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0: tudo.
1: Tudo, galera. Vocês que não estão na live, I'm sorry. É perderam. Muito da hora. Perderam o nosso react com esse som que entrou aqui ao vivão. Mas teremos cortes. A gente teremos vai pôr um corte hoje no arroba Mixodamix. Já segue a gente lá no arroba Mixodamix que a gente vai pôr um corte desse momento. E claro, vamos colocar o nosso último áudio de hoje falando sobre marca?
0: Não, vamos colocar mais algum. Não, tudo bem. Respeito a democragiza. Você que manda aqui, eu só obedeço.
1: Não mando nada. É,
0: ah, você não manda,
1: posso
0: não.
1: Posso te contar a verdade?
0: Não pode, não.
1: Sabe
0: pode,
1: quem
0: vai.
1: Que manda no quem? Programa? Quem? O povo.
0: O povo
1: esse
0: que
1: povo
0: manda.
1: Esse povo lindo aqui da live.
0: É
1: esse
0: isso.
1: Povo que manda áudio. Vai, é com vocês.
0: Bora.
2: Boa tarde, Gita. Boa tarde, Caco. É, eu não vou falar sobre a minha marca, mas sim de vocês dois. Giza e Caco.
0: Opa.
2: A Giza, especialmente a Giza, ela tem um algo que, cara, o astral dela é muito bom, é muito vibe boa demais. Eu posso estar cheio de problemas na mente, minha mente agitada, mas quando começa o mix tudo, eu vejo a energia que vocês têm, que vocês passam pro público de vocês, cara, é algo surreal. De verdade, vocês estão de parabéns. Sou muito fã de vocês. É, eu não lembro se me identifiquei. É, aqui é o Joab de Manaus, tá bom? Obrigada.
1: Meu Deus, que fofo, Caco.
0: Pô, ganha minha noite. Olha, tá vendo? Você tava com dúvida que você deixou uma marca?
1: Caramba, cara, da hora. E sabe o que é o mais da hora?
0: Sei
1: que a galera
0: não.
1: Fala assim, às vezes eu recebo mensagem lá no meu, no Giza.on, no meu Instagram, a galera falando que. Sobre o astral do programa, sobre a alegria que a gente passa, que às vezes a gente só fica resenhando, mas a gente não tem ideia da diferença que a gente faz na vida das pessoas. Porque é o lance de transmutar, né? Às vezes a gente não consegue sair daquela energia, aí você liga o rádio, liga o mix tudo, vai trocando ideia, dá umas risadas, a gente é meio louco também, e é assim que é bom. E aí a pessoa esquece dos problemas, isso pra mim, cara, já ganhamos, sabe? Não é verdade?
0: Eu acho que é um... Cara, o que a gente faz aqui, eu agradeço todo dia, agora sem zoeira, sem piadinha, mas... Eu agradeço todos os dias, cara, de ter a oportunidade de sentar aqui na sua frente com a Yas, aqui no estúdio da Rádio Mix, falar pro Brasil inteiro e poder levar, cara, mesmo que seja uma piada, uma brincadeira, uma descontração, mas aliviar o dia da galera voltando pra casa, ou indo pro trampo, ou de repente indo pra faculdade. Isso pra mim eu acho que já é um propósito, sacou?
1: Total.
0: E pode parecer até, eu falar, ah, mas você acha que foi... Eu acho, cara, que você levar alguma coisa, um sorriso no rosto de alguém em algum momento, alguma bobagem que você falou, alguma brincadeira que você fez.
1: Alguma história também que a gente conta, a gente divide a nossa vida aqui com vocês, a gente traz só histórias reais da nossa vida, a gente troca ideia assim, de igual pra igual. Porque às vezes quando você assiste uma TV ou um programa de rádio, muitas vezes parece que você não tá no mesmo lugar, né? Aqui não tem palco não, viu, gente? Aqui a gente tá na resenha. Aqui é todo mundo junto. E eu sou muito feliz de fazer parte, assim como o Caco, das suas, sei, vamos dizer, fim de tarde, início de noite, com muito conteúdo, muita música, trocando ideia aqui no YouTube também, a galera que acaba indo pro nosso Instagram também, e ali vai formando uma família. Então, gente, muito obrigada. Se isso é uma marca boa pro mundo, eu acho que eu tô fazendo isso bem. E o Caco também, e a Yas também, porque o tanto que a gente se diverte aqui nesse programa, eu ouso dizer que é o melhor horário do meu dia.
0: Oh, eu ouso não, eu falo com
1: não
0: certeza é o melhor horário.
1: Tá aqui, né?
0: Só não é melhor do que o horário que eu chego e fico com a minha gatinha deitada.
1: Já vai começar, desse é o nível do programa, isso é sexto.
0: Mas é esse que eu quero deixar minha marca, entendeu?
1: Ah, entendi.
0: Eu tenho que chegar a deitar, né? Tem que botar aí, né?

0: uma vida aqui pra gente trocar ideia. Aí sim faz sentido, senão não faz sentido também não, Capo.
1: Claro, tem que fazer sentido, né?
0: Alcance não é entrega.
1: Exatamente. Agora, se você quer entrega,
0: É nóis.
1: Você pode colar lá também no meu Instagram, no @CacoGrandino, CACO Grandino. Tô no TikTok também. Tem a nossa querida apresentadora.
0: Ah, gente, me segue lá, giza.on. Vamos fortalecer lá, GISA.on. Giza.on você vai achar. Eu tô no TikTok também, no Instagram. E tem o nosso. O nosso é o melhor. É o melhor de todos.
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0: Um beijo, meus amores.
1: Não, calma. Você esqueceu uma coisa.
0: A gente vai embora?
1: Não.
0: Não vai?
1: Sem antes falar o que vai ter na sequência? Você tá maluco?
0: Ah, o Roberto Reis tem o Pede no Zap às 8 da noite.
1: É isso.
0: É só mandar uma mensagem no WhatsApp da Mix pedindo seu som que ele vai tocar. 11 983 408 mil. Beijo, meus amores, a gente vai indo nessa e agora a gente tem que postar esse corte. O corte que quem tá no rádio não

0: tudo.
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bora fazer o show, brilha. 11 98340 8000. Eu quero que por esse número você me mande uma mensagem de voz com teu nome, de onde você tá ouvindo a Mix e esse som bacana pra gente tocar pra você. É facinho demais, tá? E aproveitando que você vai estar no zap, vamos ganhar um presente. 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

Agora, que música que você quer ouvir daqui a pouquinho no Pede no Zap? Manda agora pro Zap da Mix. 11 983 408 mil. Não esqueça de falar o seu nome. A gente quer te conhecer. Essa música

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0: ouvir a música do Backstreet Boys, Everybody.
1: Fala galera da Mix, que é Valdir. Toca uma música aí do Coldplay.

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0: Tá no ar o programa feito por você, melhor ouvinte do Brasil. Eu sou Roberto Reis e a partir desse momento, então você ligar pra cá. Aliás, ligar não. Ó. Ai, chega 8 da noite e a gente fica assim, perdão. Manda uma mensagem de voz aqui pro 11 983 408 mil. Nessa mensagem de voz eu quero saber o teu nome, tá? Que música que você quer ouvir na Mix nessa noite de terça-feira pra ser inesquecível? Manda também, não esqueça de falar de onde você tá ouvindo, beleza?
2: Boa noite, meu nome é Diego Menezes dos Santos, sou de Campo Grande, Rio de Janeiro.
0: Opa!
2: Sempre ouvi na Mix, a melhor rádio do Brasil.
0: Obrigado!
2: Aí, queria pedir Sexy Beats e com o David Guetta. Toca aí, irmão.
0: Hoje
2: um abraço, boa noite a todos.
0: A gente já começa com o pé na porta.
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0: conta pra mim por uma mensagem de voz no 11 98340 8000. Quer um exemplo, ó?
1: Boa tarde, aqui quem fala é Lúcio Rogério em Maceió. Eu queria pedir a música Minha Alma, do Rapa.
0: Ó,

0: é o 11 983408000. Então, deixa eu agradecer aqui o Luan, que está em Belém do Pará. Quem apareceu por aqui foi o Gilmar, da cidade de Rio Preto. O Eduardo Cardoso está em Santos, litoral de São Paulo. E você, por onde? Você quer mandar uma mensagem, né? Tá a fim de ouvir uma música? Não passa vontade, não. Você pode mandar beijo, você pode mandar abraço, você pode oferecer. É tu que manda aqui, manda ver.
1: Boa noite, Amix. Aqui é o Reinaldo Japa, da Vila Santa Catarina. Boa tarde, ouvir Coldplay, Paradise.
0: Vamos.
1: Boa noite pra todos, um forte abraço.
0: Boa noite.
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0: Programa feito por você, melhor ouvinte do Brasil. Faz o Chiquinho aqui no Zap, mandando uma mensagem de voz. 11 983 408 1000.
2: Alô, rapaziada, aqui é o Ross Silveira de Recife. Gostaria que vocês tocassem aí o velho Osborne. Mamãe Come Home. Valeu, obrigado.
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0: Aí você já manda, tá bom? 11 983 408 mil. Boa noite, Sandra. Você mora em Curitiba, né? Obrigadão pela companhia. O André tá em Novo Hamburgo, Rio Grande do Sul. E você?
1: Olá, Mix. Aqui é o Fabrício de Vila Velha, Espírito Santo. Toca uma música do Drake.
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0: as 9 da noite.
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0: É assim que funciona, chega junto no zap da Mix, que é 11 983 408 mil, pra pedir uma música. Aí você quer oferecer pra alguém, pode oferecer pra alguém, quer mandar beijo, quer mandar abraço, tá trabalhando agora, vai entrar aí, né, no seu turno, enfim, muito obrigado. Aliás, um abração pra todos os motoristas por aplicativo.

0: Paulo, a Letícia Ruth, tá em São Bernardo, e você?
1: Boa noite, Mix, tudo bem? Quem fala é Gabriel de São Paulo, Zona Sul. Eu gostaria de ouvir I Just Mind do Bruno Mars. Obrigado, um beijo, ótima semana.
0: Valeu!
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Pink, sonzeira, fucking perfect. Amanhã a gente já pode tocar tua música, né? Já mandou o áudio hoje, deve estar na fila aqui. Se ainda não, não deixa pra depois, manda agora. 11 98 3408 1000. Amanhã às 8 estarei te esperando.

0: Está no ar a Voz do Brasil. As notícias do governo federal que movimentaram o país no dia de hoje.
1: Olá, boa noite.
2: Boa noite para você que nos acompanha em todo o país.
1: Terça-feira, 6 de outubro de 2026.
2: Vamos aos destaques do dia.
1: Sites e aplicativos de apostas online estão oficialmente proibidos no Brasil a partir de hoje.
2: Empresas de bets têm até amanhã para enviar relatório com saldos finais de apostadores.
1: E mais de 26 milhões de usuários não fizeram resgate voluntário dos valores disponíveis. Nazi Brum.
3: Segundo a Secretaria de Prêmios e Apostas do Ministério da Fazenda, ainda restam 1 bilhão 325 milhões de reais na carteira das bets.
2: Alerta climático.
1: Novo boletim sobre o El Niño aponta risco de eventos extremos e altas temperaturas em boa parte do Brasil entre outubro e o início de 2027.
2: Plataforma digital reúne alertas meteorológicos e orientações para produtores rurais durante o fenômeno. Cleide Lopes.
4: Essas ações têm como foco fortalecer a gestão integrada e prevenir cenários e reduzir riscos.
1: Educação profissional e tecnológica.
2: Modelo de ensino completa 117 anos com oferta de qualificação técnica e ingresso no mercado de trabalho. Gabriela Noronha.
5: Hoje são mais de 3 milhões de matrículas na educação profissional técnica de nível médio, segundo o Censo Escolar da Educação Básica.
1: Hoje na apresentação da Voz do Brasil, eu, Mariana Jungmann e Luciano Seixas.
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1: Quem ainda tem dinheiro nas plataformas de apostas online, as chamadas bets, vai receber os valores diretamente na conta bancária nos próximos dias.
2: A Secretaria de Prêmios e Apostas do Ministério da Fazenda divulgou um novo cronograma para devolução.
1: De acordo com a pasta, um total de 1 bilhão e 300 milhões de reais ainda não foram resgatados pelos usuários.
3: Foi encerrado ontem, segunda-feira, o prazo para o resgate voluntário.